0: ampliação e modernização dos centros de tecnologia, os data centers.
1: Uma das obrigações das empresas é o compromisso com a sustentabilidade e o uso de energia limpa.
0: Mas você sabe o que são os data centers? Vamos entender na reportagem de Pablo Mundim.
2: Data centers são estruturas que armazenam, processam e gerenciam grandes volumes de dados e aplicações digitais. O Brasil passa a ter um regime especial de tributação para estimular a instalação de data centers no país. A nova lei cria incentivos fiscais para a compra de equipamentos usados nesses centros de processamento de dados. Para ter acesso aos benefícios, as empresas terão de cumprir contrapartidas. Entre elas, reservar pelo menos 10% da capacidade de processamento para o mercado interno, utilizar energia de fontes limpas ou renováveis e investir no país. Também haverá exigências de eficiência no uso da água para o resfriamento dos equipamentos. O secretário executivo do Ministério da Fazenda, Rogério Seron, destaca o papel dessa medida na indústria 4.0.
3: É uma crítica muito recorrente quando se discute data centers, a questão do consumo excessivo de água e que isso pode ser um problema. As novas soluções, já que se chamam de circuitos fechados, o projeto endereça isso de uma forma muito adequada. Então, o consumo de água não será um problema. E a energia, a nossa energia, sim, esses data centers consomem muita energia, mas diferente do resto do mundo, aqui a gente produz energia limpa, de baixo carbono e renovável. Então, novamente, isso não vai ser um gargalo, vai ser uma grande oportunidade.
2: A nova legislação também contempla serviços de computação em nuvem e operações de inteligência artificial, como treinamento e geração de respostas por modelos de IA. Segundo o ministro do Desenvolvimento, Indústria, Comércio e Serviços, Márcio Elias Rosa, o regime prevê a suspensão por 5 anos de tributos na compra de componentes eletrônicos e outros equipamentos de tecnologia da informação e comunicação.
4: Há uma suspensão dos tributos federais. Nós temos a expectativa de que estados nos acompanhem, que os municípios nos acompanhem, mas o fato é que há uma suspensão dos tributos federais sempre que o produto não tiver produção nacional equivalente, desde que seja destinado para o ativo, né, imobilizado desses investimentos, e vale por 5 anos. Ou seja, nós estamos em face de uma grande inovação.
2: A entrada no programa dependerá de autorização do Ministério da Fazenda e as empresas precisam estar em dia com os tributos federais. Reportagem Pablo Mundim.
1: A gente acabou de falar dos incentivos aos data centers, aqueles galpões gigantes, verdadeiros supercomputadores que fazem a mágica da internet acontecer hoje em dia, guardando nossas fotos e fazendo funcionar a inteligência artificial.
0: Mas para entender como a gente chegou até aqui, vale a pena voltar um pouquinho no tempo e ver como a internet evoluiu ao longo das décadas.
1: Quem é dessa época vai lembrar. 30 anos atrás, navegar na web era aquela novela da conexão discada, cheia de bips, chiados e paciência.
0: Pois é, Nazi, de lá para cá tudo mudou. Hoje, mais de 90% dos brasileiros estão conectados. E aquela internet lenta deu lugar a uma rede rápida, que está na palma da mão, no celular, no trabalho e no nosso dia a dia.
1: Pois é, confira os detalhes dessa evolução na reportagem de Gabriela Noronha.
5: Quem lembra desse som inconfundível da conexão discada? Há cerca de 30 anos, esses bips e chiados significavam que alguém estava se conectando ao mundo novo. No Brasil, a internet começou a se popularizar no final dos anos 90 por meio de modems ligados à linha telefônica. Só na década de 2000, com a introdução da banda larga, foram possíveis conexões mais rápidas e estáveis, como explica Giovanni Almeida, professor da Faculdade de Ciências e Tecnologias em Engenharia da Universidade de Brasília.
6: No início, era a tecnologia discada. Então, quem poderia ter acesso à internet era quem tinha um telefone em casa. E depois, então, começa a ter uma evolução, que é quando surge a tecnologia que a gente, né, chama de rede de telefonia celular. Então, tem desde a primeira geração, né? Aí por isso tem 1G, 2G, 3G, 4G e hoje 5G. Aí, a partir da tecnologia 4G, é que ficou mais forte, aí coincide com o uso do smartphone, surgimento do smartphone, que aí permite que hoje a gente tenha, né, esse acesso na palma da mão.
5: Com a expansão da infraestrutura de internet e a diversificação das tecnologias, cerca de 169 milhões de pessoas no Brasil já estão estão conectadas hoje. Segundo dados do Instituto Brasileiro de Geografia e Estatística, o IBGE, mais de 90% da população já tem acesso à rede. O que muitos não sabem é que, embora o destino final seja a tela do celular ou do computador, o caminho percorrido pelo sinal varia entre a fibra ótica, a rede móvel e o satélite. De acordo com Thiago Brown, assessor do Departamento de Investimento e Inovação do Ministério das Comunicações, cada tecnologia atende a uma realidade geográfica e a diferentes necessidades de uso.
7: O que é muito importante a gente ter em mente é que todas essas tecnologias, seja satélite, telefonia móvel ou fibra ótica, elas se complementam, né? Então, naquela região onde é mais difícil chegar à fibra ótica, a gente consegue, através de uma comunicação de telefonia móvel, levar conectividade banda larga para a população. E aí, mais difícil ainda, aquela região mesmo remota, de rural, de fronteira, por exemplo, em estados que tem muita densidade de floresta, mas existe gente morando ali, existem brasileiros morando ali, a gente tem a solução via satélite para levar também.
5: O assessor do Ministério das Comunicações destaca ainda que, para além das experiências cotidianas, redes estáveis e ultrarrápidas permitem o acesso a serviços públicos digitais, como telemedicina e conteúdos educativos.
7: Com a chegada da internet de alta velocidade, a gente consegue levar saúde. Um especialista da área médica consegue fazer o atendimento desse brasileiro que está numa região rural, por exemplo, né? E aí acesso à educação nem se fala, né? A internet hoje tem todo o conteúdo de todos os tipos.
5: Para mais informações sobre as tecnologias disponíveis e a qualidade dos serviços prestados, basta consultar a página da Anatel na internet no endereço anatel.gov.br. A agência regula e fiscaliza o setor de telecomunicações, estabelecendo normas técnicas e mediando conflitos entre consumidores e operadoras. Reportagem Gabriela Noronha.
0: O Brasil colheu cerca de 361 milhões de toneladas na safra 2025-26, segundo estimativa da Companhia Nacional de Abastecimento, a Conab.
1: O volume representa alta de 2,6% em relação à temporada anterior. A área plantada também deve crescer, chegando a 83,5 milhões de hectares. Confira na reportagem.
8: A produção brasileira de grãos na safra 2025-2026 fechou o ciclo estimado em 361 milhões e 700 mil toneladas, segundo a Companhia Nacional de Abastecimento, a Conab. É o 12º e último levantamento para o período de setembro do ano passado a agosto deste ano. Os números mostram um aumento de 2,6% em relação à temporada anterior. A área de plantio estimada é de 83 milhões e 500 mil hectares, crescimento de 1,7% em comparação com o ciclo anterior. Os maiores aumentos de área estão nas lavouras de soja e milho. Segundo Nayara Bittencourt, diretora de Política Agrícola e Informações da Conab, as condições climáticas contribuíram para os dados estimados.
9: Então, em relação à soja, nós temos 180,4 milhões de toneladas colhidas. Esse resultado ele decorre tanto de uma expansão de área plantada e também das condições climáticas que foram bastante favoráveis nesse ano, com uma boa produtividade do ciclo. O milho também é uma cultura de destaque aqui, com 144 milhões de toneladas, também com condições climáticas bastante favoráveis nas principais regiões produtoras.
8: A Conab também apresentou uma estimativa para a próxima safra, de 2026 a 2027. A produção brasileira pode chegar a 366 milhões e 600 mil toneladas de grãos. Soja e milho apresentam tendência de crescimento. De acordo com a Conab, o resultado projetado reflete uma maior área semeada, o que compensa uma ligeira perda esperada na produtividade média nacional das lavouras. Quem comenta é o presidente da companhia, Silvio Porto.
10: Nós estamos apresentando aqui uma expectativa de crescimento de área praticamente para todas as culturas, mas nós estamos identificando uma redução de área no Rio Grande do Sul, mas nós estamos identificando também uma compensação dessa redução em outros estados.
8: O IBGE, que faz um levantamento anual da safra, estima para 2026 uma produção agrícola de 352 milhões e 900 mil toneladas, 2% acima do resultado registrado em 2025. Arroz, milho e soja representam 92,9% da produção estimada e ocupam 87,4% da área a ser colhida. Entre as regiões, o Centro-Oeste apresenta a maior estimativa de produção, seguido por Sul, Sudeste, Nordeste e Norte. E Mato Grosso é o maior produtor, com 32,1%, seguido por Paraná, Rio Grande do Sul, Goiás, Mato Grosso do Sul e Minas Gerais. Com locução de Thaís de Araújo, reportagem Luciana Colares de Holanda.
0: No mercado de carnes, também há projeção de alta nos próximos anos.
1: Segundo a Conab, o resultado será puxado pela produção de carne suína e de frango em 2026 e 2027.
11: Segundo projeções da Conab, Companhia Nacional de Abastecimento, a produção brasileira de carnes deve ultrapassar 34 milhões de toneladas neste ano e no próximo. O valor é 2% maior que o volume obtido em 2025 e foi influenciado sobretudo pela avicultura de corte e a suinocultura. De acordo com a Conab, o resultado permitirá um aumento nas exportações sem comprometer o abastecimento do mercado interno. Os dados divulgados nesta terça-feira também estimam alta na produção de ovos no país nos próximos anos. A publicação completa pode ser acessada no endereço www.gov.br/conab. Natália Koslick para a Voz do Brasil.
0: Atenção, participantes da Prova Nacional Docente.
1: O Instituto Nacional de Estudos e Pesquisas Educacionais Anísio Teixeira, o INEP, recomenda aos inscritos consultar com antecedência o local de prova, que será aplicada no próximo domingo, 20 de setembro.
0: As informações estão disponíveis no cartão de confirmação da inscrição no sistema PND.
1: Os portões serão abertos ao meio-dia, no horário de Brasília, e fechados pontualmente à 1 da tarde.
0: O resultado final está previsto para 15 de dezembro.
1: Mais informações em pnd.inep.gov.br.
12: Dicas do Enem.
13: Oi, meu nome é Davi Enzo e a minha pergunta é: quantas horas por dia eu preciso estudar?
0: A professora de Biologia Maria Antônia Ferreira vai responder essa dúvida. Vamos conferir.
14: Para essa pergunta, não existe uma resposta exata, porque isso é muito individual de cada um. Eu diria para vocês focarem mais em qualidade de estudo e menos em tempo. Porque, por exemplo, se você estudar 2 horas por dia, mas essas 2 horas forem bem proveitosas com foco total, é mais eficiente do que 5 horas toda hora oscilando o foco. Então, eu acho que assim, o máximo possível que você consiga manter um bom rendimento, um bom foco ali nesse tempo de estudos. Lembre-se, no dia da prova vocês estarão realizando exercícios. Vocês precisam estar preparados para responder questões. O Enem é muito mais do que simplesmente decorar um monte de teoria. Ele é uma prova de leitura, interpretação e preparação para responder exercícios.
0: As provas do Enem vão ser realizadas nos dias 8 e 15 de novembro. 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Um local de conhecimento no interior do Amazonas, onde é possível acessar obras dos primeiros cientistas que pesquisaram a região.
1: Biodiversidade, populações ribeirinhas e recursos naturais estão entre os temas das pesquisas.
0: A biblioteca que fica em Tefé é um convite para pesquisadores, estudantes e qualquer pessoa que queira saber mais sobre a Amazônia brasileira.
1: Ela é um centro de pesquisa de excelência vinculado ao Ministério da Ciência, Tecnologia e Inovação.
15: Preservar a Amazônia é garantir vidas no planeta, mas para preservar é preciso conhecer, e é justamente esse o objetivo da biblioteca Henri Waterbeats. Às margens do Lago Tefé, no Amazonas, a biblioteca conta com 28 mil obras científicas dedicadas à região. Mais do que reunir livros, a biblioteca é há mais de 3 décadas uma guardiã da memória científica da Amazônia. A bibliotecária Graciete do Socorro Rolim conta um pouco sobre a sua história.
16: Nós temos vários títulos de vários viajantes naturalistas que andam aqui pela região amazônica. Se você quiser fazer uma pesquisa histórica, dos primeiros estudos relacionados aqui na região, tanto na parte de biologia, botânica, zoologia, arqueologia, a parte da antropologia, esses livros, eles são fontes riquíssimos dessas informações.
15: O acervo conta com publicações sobre a conservação da biodiversidade, uso sustentável dos recursos naturais, estudos sobre populações ribeirinhas e diversidade socioambiental. A biblioteca é uma fonte de consulta para pesquisadores, estudantes e profissionais de diversas áreas. Localizada em uma região cercada por áreas protegidas, ela é o único local com conteúdo científico em um raio de mais de 500 quilômetros, como explica Graciete do Socorro Rolim.
16: Além da importância dela científica, né, o lugar é muito bonito. Tem os janelões de vidro. Então, dá a vista direta para o Lago Tefé. A vista é muito linda.
15: Para saber mais sobre a biblioteca Henri Waterbeats, é só acessar a página mamirauá.org.br. Reportagem Cleide Lopes.
0: Os gabaritos preliminares do Exame Nacional de Avaliação da Formação Médica, o ENAMED, e da primeira etapa do Revalida já estão disponíveis para consulta.
1: O prazo para apresentar recursos termina nesta quinta-feira, dia 17 de setembro.
0: As versões definitivas do gabarito oficial da prova, objetiva e o resultado definitivo, serão publicados no dia 4 de dezembro.
1: O ENAMED avalia a formação médica. Já o Revalida comprova diplomas médicos expedidos por universidades de fora do Brasil para exercício profissional no SUS.
0: Para mais informações, acesse gov.br/inep.
1: Conhecer o território indígena e seus caminhos pode fazer toda a diferença na hora de salvar uma vida.
0: Por isso, foi implementado um projeto piloto em Dourados, no Mato Grosso do Sul, o SAMU Indígena.
1: A equipe conta com profissionais indígenas e reduzem mais da metade o tempo de resposta em emergências em saúde nos territórios.
17: Com atendimento na língua nativa, o SAMU indígena funciona 24 horas por dia, 7 dias por semana, e atende cerca de 25 mil indígenas de três etnias que vivem na Reserva Dourados, em Mato Grosso do Sul. Desde agosto do ano passado, quando foi implementado o projeto piloto, o serviço já registrou mais de 2.400 ocorrências, uma média de 204 atendimentos por mês. A secretária de Saúde Indígena do Ministério da Saúde, Lucinha Tremembé, diz que o SAMU indígena dá mais celeridade aos atendimentos de urgência.
18: Com o SAMU, a gente consegue aí um fato muito importante, que é a redução do tempo de espera.
17: O número para acionar o serviço é o mesmo que funciona no restante do país, o 192. O que muda no caso do SAMU indígena é a equipe. Ao todo, são 14 profissionais da saúde. 7 deles são indígenas e falam fluentemente português e guarani. A equipe também conhece bem a região, o que dá mais celeridade ao atendimento. O Everton Nunes, da etnia Terena, é um dos enfermeiros que trabalham na viatura e fala da importância da rapidez na resposta ao chamado.
19: O que difere é que nós já conhecemos a aldeia, né? A gente sabe por onde conseguimos entrar, até porque no dia de chuva é mais difícil de entrar. Os condutores sabem, por aqui eu não posso passar, porque se eu passar por aqui, a minha VTR vai ficar. Essa questão de logística mesmo, da condução, do condutor levar a equipe até esse atendimento e até também do tempo resposta. Tempo é vida.
17: As comunidades indígenas da Reserva de Dourados contam com o suporte de duas unidades básicas de saúde indígena, um polo base e um distrito sanitário especial indígena. Mas nos casos de ocorrências mais graves, a equipe do SAMU leva o paciente para unidades de saúde e hospitais da região para atendimento especializado. Reportagem Graziele Bezerra.
0: Com as eleições chegando, é importante reforçar: o voto é livre e secreto.
1: Prática de assédio eleitoral no trabalho é crime.
0: Quem traz os detalhes é a repórter Larissa Graciano.
11: Nos últimos 4 anos, o Ministério Público do Trabalho recebeu quase 5 mil denúncias de assédio eleitoral. O voto é secreto, é um direito previsto na Constituição. Mas tem patrão, tem chefe que usa do cargo e do poder econômico para pressionar empregados a apoiar esse ou aquele candidato. E isso é crime. No começo, a prática do assédio eleitoral envolvia pressões diretas, como ameaça de demissão. Hoje, a maioria dos casos é mais velada, como mensagens do chefe com vídeo ou pesquisas eleitorais postadas em grupos da empresa ou enviadas diretamente ao trabalhador. Falas do patrão no ambiente de trabalho, sugerindo que a situação pode ficar difícil se determinado candidato vencer, é outro exemplo. E para configurar assédio, não precisa ser um ato repetido. É que essa pressão, esse constrangimento, ainda que feito uma única vez, tem potencial de gerar medo no trabalhador e direcionar seu voto, afirmou a advogada da União, Alessandra Lopes.
20: Sobretudo esse medo que a pessoa vai nutrir de ser penalizada, de ser removida, de ser transferida, né, de local, de ir para um local onde tem menos condições, de mudar a sua escala de trabalho, de perder o emprego também, né, no final das contas. A gente não quer que ninguém que esteja numa relação hierarquizada, que tenha poder econômico privilegiado, possa coagir outras pessoas e, portanto, desequilibrar o pleito.
11: Uma das provas mais comuns apresentadas pelo trabalhador são as conversas de WhatsApp. Por isso, a orientação para você que é dono de empresa ou coordenador de uma área e que tem poder hierárquico sobre seus trabalhadores é saber os limites do que pode e do que não pode, como alerta o procurador do trabalho, Igor Souza Gonçalves.
21: O empregador tem direito à sua liberdade de pensamento, à sua liberdade política, mas quando ele está dentro do ambiente empresarial, ainda que ele esteja num grupo de WhatsApp, numa conversa informal com aquele determinado trabalhador, ele deve se recordar que, em muitos casos, o que está ali não é o CPF dele, é o CNPJ dele. Então, às vezes, esse tipo de brincadeira, esse tipo de mensagem, ele pode ter uma conotação e um potencial de constranger aquele determinado trabalhador. A gente já teve diversas condenações aí a valores vultuosos, né, nas eleições de 2022, de 2024, a responsabilização de empregadores públicos e privados, condenações de dano moral coletivo que passaram e a casa dos milhões, né, porque é um dano que se entende que não é só a liberdade de pensamento do trabalhador, é um dano a toda a democracia.
11: Abrir as portas da fábrica, da loja ou da repartição pública para que um candidato converse com os funcionários é outro tipo bem comum de assédio eleitoral e deve ser denunciado. Para prevenir a prática também no serviço público, foram realizadas mais de 50 palestras em vários órgãos federais. Houve ainda a assinatura de uma parceria para dar agilidade no encaminhamento das denúncias que podem ser feitas, por exemplo, no site do MPT, o Ministério Público do Trabalho. De Brasília, Larissa Graciano.
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0: Fica agora com as notícias do Poder Judiciário do Congresso Nacional. Uma boa noite.
1: Boa noite, até amanhã.
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24: STF analisa petição referente ao relatório da PF no âmbito do caso Master.
25: STJ define que milhas e pontos de programas de fidelidade podem ser penhorados para pagar dívidas.
24: Mesários vão até o dia 3 de outubro para concluir o treinamento para as eleições 2026.
25: Boa noite, eu sou Leandro Bezerra.
24: E eu sou Walter Lima.
25: O plenário do Supremo Tribunal Federal realizou nesta terça-feira uma sessão extraordinária com o objetivo de analisar a petição 16662, referente ao relatório produzido pela Polícia Federal no âmbito do caso Master, relacionado ao ministro Alexandre de Moraes.
24: Na sessão de hoje, os ministros debateram questão de ordem apresentada pelo decano da Corte, ministro Gilmar Mendes.
25: Os ministros, neste primeiro momento, analisam se acompanham ou não o presidente do STF, ministro Edson Fachin, no sentido de julgar a petição 16662 separadamente da petição que faz questionamentos sobre a conduta do ministro André Mendonça nas investigações sobre o caso Master.
24: Depois houve o pedido de vista do ministro Flávio Dino para ter mais tempo para analisar o caso e o julgamento foi suspenso.
25: Milhas aéreas e pontos de programas de fidelidade podem ser penhorados para pagar dívidas.
24: O entendimento é do STJ. Fátima Uchoa.
2: A penhora é um ato processual que vincula bens do devedor ao pagamento de dívidas. Uma empresa credora pediu que operadoras de cartão de crédito e programas de fidelidade de companhias aéreas informassem a existência de pontos em nome de um devedor. O Tribunal de Justiça do Distrito Federal negou o pedido, mas no STJ, a relatora ministra Nancy Andrighi destacou que a lei não impede, em regra, a penhora de pontos de fidelidade com valor econômico, que são considerados bens digitais integrantes do patrimônio do devedor. E no caso julgado, a empresa deverá indicar quais programas pretende consultar para que o tribunal de origem avalie a possibilidade de penhora.
25: Você já teve dificuldade para se desconectar do trabalho?
24: Para chamar a atenção para este problema, o TST e a Universidade de Brasília lançaram uma campanha sobre saúde mental. Larissa Batista.
3: A campanha tem um recado direto: sua saúde é a fronteira que o trabalho não pode ultrapassar. E ela mostra que o descanso também é cuidado. Os materiais serão divulgados durante o mês de setembro nas redes sociais da Justiça do Trabalho, em parceria com os 24 TRTs espalhados pelo Brasil. Não deixe de conferir. E se precisar de apoio emocional, ligue para o Centro de Valorização da Vida, pelo número 188. As ligações são gratuitas e o atendimento é feito 24 horas por dia.
25: Mesários têm até o dia 3 de outubro para concluir treinamento para eleições 2026.
24: Capacitação pode ser feita pelo aplicativo Mesário ou pelo ambiente virtual de aprendizagem do TSE. Fábio Ruas.
4: Além da capacitação à distância, o treinamento também pode ser presencial, de acordo com a orientação de cada cartório eleitoral. O curso virtual reúne informações sobre os procedimentos que deverão ser adotados por quem vai trabalhar nas sessões eleitorais. O conteúdo foi atualizado para as eleições 2026 e contempla o novo fluxo de votação, com orientações práticas para o dia da eleição. Quem concluir o treinamento e trabalhar nos dois turnos poderá acumular 6 dias de folga.
25: Justiça Federal condena líder de esquema financeiro a mais de 23 anos de prisão por lavagem de dinheiro.
24: Decisão atendeu a pedido do MPF e também responsabilizou outros dois envolvidos na fraude. Carla Zanetti.
5: Segundo investigações, o esquema fraudulento operava a partir da cooptação de vítimas para contratação de empréstimos consignados de alto valor em instituições financeiras. Em troca, os suspeitos prometiam quitar as parcelas dos financiamentos e repassar os lucros do investimento para as vítimas. Entre 2019 e 2022, foram movimentados cerca de R$ 156 milhões. O réu líder do esquema foi condenado a 23 anos de reclusão por lavagem de dinheiro. Já os outros dois acusados já estão cumprindo as próprias penas.
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25: A você uma boa noite.
24: E até amanhã.
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7: Eu sou Humberto Pinheiro e estes são os destaques de hoje do Jornal do Senado, que começa agora. Senado deve analisar projeto que protege recursos do Fundo Constitucional do Distrito Federal. Campanha busca conscientizar a população sobre a doação de órgãos. Senado vende mais de 20 mil livros na Bienal de São Paulo. Boa noite. O Senado Federal deve analisar o projeto de lei complementar que busca proteger os recursos do Fundo Constitucional do Distrito Federal. A proposta altera o novo arcabouço fiscal para garantir o funcionamento dos serviços essenciais da capital do país. Repórter Douglas Castilho.
8: O texto tem como objetivo central retirar o Fundo Constitucional do Distrito Federal, o FCDF, das restrições fiscais que recentemente passaram a limitar o aumento dos seus recursos. O FCDF é utilizado para manter as polícias militar, civil e penal, o Corpo de Bombeiros, a saúde e a educação de Brasília, mas passou a ter seu orçamento obrigatoriamente limitado nos anos em que a União registrar contas no vermelho. O consultor de orçamento do Senado, Sérgio Machado, demonstrou cautela com as idas e vindas de exceções às regras fiscais, porque podem prejudicar a transparência orçamentária.
9: O problema da inclusão sucessiva de exceções às regras fiscais é que isso traz prejuízo à transparência, à simplicidade do nosso sistema orçamentário e, em alguma medida, à própria efetividade da medida original. Por outro lado, é claro que há mérito em muitas dessas exceções. Afinal, estamos mesmo tratando de uma obrigação prevista constitucionalmente.
8: A lei do arcabouço fiscal já havia excluído

0: doação de órgãos. A campanha busca informar a população e incentivar a doação, um gesto que pode salvar vidas. Repórter Lana Dias.
1: A decisão comunicada de se tornar um doador de órgãos pode orientar a família no momento de luto e, principalmente, salvar a vida de quem aguarda um transplante. É por isso que existe o Setembro Verde, com o objetivo de conscientizar a população sobre a importância da doação. A campanha é relacionada ao Dia Nacional da Doação de Órgãos, em 27 de setembro, e busca, sobretudo, incentivar as pessoas a expressarem a vontade ainda em vida às suas famílias, como explicou a médica nefrologista da Fundação ProRim, Amanda Meyer da Luz.
2: Durante todo esse mês, nós procuramos esclarecer dúvidas, combater mitos e principalmente estimular pessoas a ter essa conversa com a sua família sobre o seu desejo de serem doadores. Hoje nós sabemos que existem mais de 45 mil pessoas em uma lista de espera para um rim.
1: A doação pode acontecer em duas circunstâncias. A primeira é com doador vivo, quando estiver saudável e em condições para que o procedimento não prejudique sua saúde. A outra é com doador falecido, quando a morte encefálica é decretada. Amanda esclareceu que, nessa situação, a família é acolhida e consultada sobre a doação.
2: Após a confirmação, então, dessa morte encefálica, a família é acolhida e é consultada sobre a doação. Se houver, então, a autorização, são realizados, então, por último, exames para avaliar quais órgãos, né, podem ser aproveitados. Um deles, então, pode ser o rim. Então, a central de transplantes identifica o possível depois receptor, segundo os critérios clínicos, critérios de compatibilidade, tempo de espera e logística para a chegada do órgão na pessoa que será a receptora.
1: A doação e o transplante de órgãos e tecidos são incentivados por lei no Brasil, que prevê, na última semana de setembro, a realização de atividades de conscientização dos estudantes de todos os níveis de ensino. Quem deseja ser doador ou doadora de órgãos deve conversar com a família. Mais de 49.500 pessoas aguardam transplante de órgãos no Brasil, segundo a lista de espera do Ministério da Saúde.
0: Mais de 20 mil livros foram vendidos pela Livraria do Senado durante a Bienal do Livro de São Paulo, realizada neste mês. A Constituição Federal e títulos sobre a história do Brasil estiveram entre as obras mais procuradas. Outro destaque foi a coleção Em Miúdos, que leva a educação cidadã a crianças e jovens por meio de ilustrações e linguagem informal. A 28ª Bienal Internacional do Livro de São Paulo terminou no domingo, dia 13. O Senado levou ao público uma variedade de títulos e também apresentou iniciativas de educação legislativa, preservação da memória e participação popular. A reportagem é de Yasmin Rodrigues.
3: O Senado participou com cerca de 250 títulos publicados pela própria casa. O espaço também recebeu atividades sobre o arquivo e a biblioteca do Senado, a coleção Escritoras do Brasil, Sustentabilidade e o programa E-Cidadania, que aproxima a população do processo legislativo. A servidora do Senado, Paula Oda, explica que a proposta foi apresentar ao visitante diferentes formas de conhecer e se aproximar da casa.
4: O espaço de eventos, ele é muito interessante, porque a instituição tem a possibilidade de conversar com a sociedade aqui. E mais do que vir aqui só e vender livros, a gente está aqui para representar a instituição, a gente está aqui para demonstrar, né, tudo o que a gente tem de melhor para o cidadão, que muitas vezes não conhece tudo isso.
3: Entre livros de história e legislação e documentos que preservam a memória do país, a presença na Bienal mostrou que aproximar o cidadão do legislativo também pode começar por algo tão simples quanto a abrir um livro.
0: Um projeto que autoriza porte de arma de fogo para mulheres sob medida protetiva da Lei Maria da Penha avança no Senado. Ao defender o projeto, o relator, senador Flávio Bolsonaro, do PL do Rio de Janeiro, alegou que o agressor se aproveita da vulnerabilidade física da mulher para colocá-la novamente em risco e defendeu a concessão do porte. A reportagem é de Bruno Lourenço.
5: O projeto de lei que está pronto para ser votado na Comissão de Segurança Pública altera o Estatuto do Desarmamento para garantir o direito ao porte de arma de fogo a mulheres sob o amparo de medidas protetivas da Lei Maria da Penha. O texto também reduz a idade mínima de 25 para 18 anos, tanto para a aquisição quanto para o porte de arma pelas vítimas. O relator, senador Flávio Bolsonaro, do PL do Rio de Janeiro, alegou que o agressor se aproveita da vulnerabilidade física da mulher para colocá-la novamente em risco e defendeu a concessão do porte.
6: A arma de fogo, caso assim deseje a mulher, sob medida protetiva de urgência, servirá como instrumento equalizador

0: por contra a diferença de força física existente entre ela e o agressor. Ressaltamos que o porte de arma de fogo não será obrigatório, mas apenas facultativo, somente para as mulheres sob medidas protetivas de urgência e que cumpram os requisitos arrolados no presente projeto de lei e no corpo normativo do próprio estatuto.
1: A CSP pode acrescentar alteração ao texto aprovado na Comissão de Direitos Humanos para deixar claro que, revogada a medida protetiva de urgência, cessará também a autorização excepcional para a arma de fogo, mas nada impedirá a mulher de buscar a posse da arma dentro das regras gerais do Estatuto.
2: Eleições 2026.
3: Nas eleições deste ano, presos em regime provisório poderão votar. No entanto, essa pode ser a última vez que brasileiros nessa condição participam das eleições. Isso porque a lei antifacção, que entrou em vigor em março de 2026, proíbe o alistamento eleitoral e o voto de pessoas presas, seja em regime definitivo ou provisório. Porém, o Tribunal Superior Eleitoral decidiu suspender esse trecho da legislação, permitindo que presos provisórios e adolescentes que cumprem medidas judiciais restritivas votem em outubro. O TSE argumentou que a lei antifacção viola o princípio da anualidade eleitoral, que impede mudanças na legislação a menos de um ano da eleição. O Supremo Tribunal Federal também pode julgar o tema para manter ou anular, em definitivo, o direito ao alistamento e ao voto do preso provisório. A Constituição já proíbe o voto de pessoas condenadas em decisão final. Nos últimos anos, a Justiça Eleitoral instalou cabines de votação em alguns estabelecimentos penais para garantir o direito dos presos. Em 2026, poderá votar o preso sem condenação definitiva que estiver com o título eleitoral em dia e tiver solicitado o voto. O prazo para o pedido terminou em maio. Com trabalhos técnicos de Eliseu Caires, o Jornal do Senado fica por aqui. Acompanhe agora as notícias da Câmara dos Deputados. Boa noite e até amanhã.
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5: O plenário pode votar punição para quem tentar fraudar interdição de idosos.
6: Avança projeto que cria política de reintegração de brasileiros deportados.
5: Gestantes poderão ter direito a condições especiais em concursos públicos.
6: Boa noite. Os deputados estão analisando a proposta que garante condições especiais para mulheres grávidas em concursos públicos. A repórter Fabielle Pires traz mais informações sobre a proposta.
7: Um projeto de lei em discussão na Câmara dos Deputados quer garantir que mulheres grávidas ou puérperas não sejam prejudicadas em concursos públicos por causa da gestação ou do parto. A autora da proposta, a deputada Denise Pessoa, do PT do Rio Grande do Sul, disse que apresentou o texto ao acompanhar notícias de gestantes prejudicadas em concursos. Em 2025, por exemplo, três grávidas passaram por dificuldades no concurso nacional unificado ao não conseguirem da banca organizadora autorização para assistir de forma remota ao curso de formação em caso de parto. Pelo texto em discussão na Câmara, candidatas impossibilitadas de participar de qualquer etapa de concurso público em razão da gestação, parto ou puerpério terão direito a participar remotamente da fase do certame quando houver compatibilidade com a situação de saúde, desde que essa forma de participação não frustre o caráter competitivo do concurso. A proposta também permite a realização da prova em segunda chamada, quando a candidata não puder comparecer no dia previsto em edital, com nova data a ser agendada pela banca organizadora. A impossibilidade deverá ser comprovada antes ou imediatamente após a realização da prova, mediante documento assinado por profissional médico. O direito será garantido em qualquer estágio da gestação para todas as etapas do concurso, independentemente de previsão expressa no edital. Segundo a autora do projeto, Denise Pessoa, a segunda chamada e a participação remota de gestantes em etapas de concurso público já vem sendo conquistadas na Justiça.
8: Essa proposta ela é importante porque ela combate e enfrenta uma desigualdade que atinge as mulheres. A gente sabe que essa é um caso que já apareceu, como eu disse, em vários concursos, especialmente no concurso nacional unificado, e que decisões judiciais já garantiram o direito às mulheres. E, portanto, a gente transforma em legislação algo que já vem sendo reconhecido em processos judiciais. É importante que as mulheres elas possam correr em condições iguais e elas não precisem ser punidas por uma condição física que não deveria ser um fator de exclusão.
7: O projeto que garante a gestantes ou puérperas condições diferenciadas em concursos públicos foi aprovada pela Comissão de Administração e Serviço Público. O texto ainda vai passar pelas Comissões de Defesa dos Direitos da Mulher e de Constituição e Justiça. Da Rádio Câmara de Brasília, Fabielle Pires.
9: Economia.
10: Josenildo, do PDT do Amapá, defende a aprovação de projeto que cria regras para reduzir a burocracia. Autor da matéria, ele explica que o objetivo é digitalizar processos de licenciamento com prioridade para microempresas, pequenos negócios e empreendedores individuais.
6: Josenildo propõe que os órgãos públicos deixem de exigir documentos já disponíveis nas bases de dados governamentais. O deputado aponta que a integração dos sistemas vai reduzir custos, acelerar as decisões administrativas e melhorar o ambiente de negócios.
10: Carlos Veras, do PT de Pernambuco, apoia projeto que regulamenta a criação e o funcionamento das cooperativas solidárias. O texto define essas entidades como sociedades sem fins lucrativos e voltadas à promoção social, geração de renda e superação das desigualdades.
6: Carlos Veras entende que o projeto oferece a essas cooperativas tratamento tributário diferenciado e prioridade em licitações públicas. Além disso, a proposta regulamenta a atuação das cooperativas em finanças solidárias e em plataformas digitais de trabalho.
10: João Carlos Bacelar, do PL da Bahia, pediu informações à Casa Civil sobre a regulamentação de incentivos fiscais para sistemas de armazenamento de energia por baterias. Ele quer saber como o governo pretende incluir essa tecnologia no regime especial de incentivos para o desenvolvimento da infraestrutura, o REIDI.
6: O deputado pede esclarecimento sobre o andamento da regulamentação e os estudos técnicos, fiscais e regulatórios relacionados ao tema. João Carlos Bacelar argumenta que a medida pode incentivar investimentos e fortalecer a infraestrutura do setor elétrico.
10: Projeto de Heloísa Helena, da Rede do Rio de Janeiro, proíbe as apostas esportivas online no Brasil. A parlamentar argumenta que a expansão das bets contribui para o endividamento das famílias e para o aumento do transtorno relacionado ao vício em jogos.
11: O que acontece hoje é que as pessoas não precisam nem se deslocar de casa, como se fazia antes, para jogar nos cassinos, nos bingos ou em qualquer lugar. As pessoas com um celular, elas podem ter toda a sua vida destruída. São muitos casos de ludopatia já diagnosticados, casos gravíssimos de famílias inteiras que perdem tudo que têm, muitos jovens suicidam em função dessa jogatina que são as bets. Então, nós entendemos que é de fundamental importância que elas sejam proibidas.
6: Heloísa Helena critica a regulamentação do setor e alerta que a arrecadação tributária obtida com as apostas não compensa os impactos sociais causados pelo vício em jogos. Ela acrescenta que grande parte dos recursos movimentados por essas plataformas vai para o exterior.
9: Trabalho.
10: Delegado Éder Mauro, do PL do Pará, defende a criação de uma política de qualificação profissional e reinserção no mercado de trabalho para pais de pessoas com deficiência após a morte de quem era cuidado. A proposta prioriza esse público em programas federais de capacitação e intermediação de emprego.
6: Delegado Éder Mauro afirma que os beneficiários também poderão receber acompanhamento psicossocial e participar de ações de empreendedorismo. Ele argumenta que a ideia é reduzir a vulnerabilidade de famílias que deixaram o mercado de trabalho para exercer o cuidado contínuo.
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9: Relações Exteriores.
10: A proposta que cria política para a reintegração de brasileiros deportados ou repatriados avançou na Câmara. A repórter Silvia Munhato tem mais detalhes.
9: A Comissão de Previdência, Assistência Social, Infância, Adolescência e Família da Câmara dos Deputados aprovou o projeto que cria a política Reintegra Brasil. O objetivo é apoiar a reinserção social e profissional de brasileiros que retornam ao país após repatriação ou deportação. Em 2025, 3.924 brasileiros foram deportados para os Estados Unidos e outros 3.050 tiveram que sair da União Europeia. A deputada Rogéria Santos, do Republicanos da Bahia, relatora do texto, destacou que esses brasileiros chegam ao país com dificuldades econômicas, mas também com outros problemas.
13: Existe um outro pormenor também, que na sua maioria eles retornam ao Brasil, inclusive indocumentados, com seus documentos expirados, com dificuldades de acessar o poder público, inclusive em relação à saúde. E aí, a política ela vem trazendo exatamente esse bojo para acolher e reintegrar esses brasileiros.
9: Entre as medidas previstas está a criação de unidades de recepção nos pontos de entrada no país, com encaminhamento para abrigos temporários ou auxílio para transporte até o município de origem. Também deverá ser ofertado atendimento psicológico e assistência social, além da criação de espaços de convivência para mães e filhos e apoio para a localização de parentes no Brasil. O texto ainda concede atendimento prioritário no Cadastro Único para Programas Sociais e prioridade no acesso ao Bolsa Família e ao benefício de prestação continuada. Outras ações estão relacionadas à empregabilidade das pessoas e à proteção de bens adquiridos no exterior. A proposta que cria uma política de acolhimento de deportados e repatriados será analisada agora pelas Comissões de Finanças e Tributação e de Constituição e Justiça. Da Rádio Câmara de Brasília, Silvia Munhato.
14: Desenvolvimento Regional.
6: Sérgio Brito, do PSD da Bahia, solicita a realização de uma audiência pública para discutir o projeto que transfere às assembleias legislativas a competência para criar municípios. A ideia é impulsionar o desenvolvimento regional de distritos com potencial econômico.
15: A criação de novos municípios tem relação direta com o desenvolvimento regional. Tem distritos e comunidades que comprovadamente têm capacidade de crescer, se desenvolver, gerando renda e progresso para centenas de regiões pelo Brasil. O projeto estabelece critérios claros e responsáveis, assegurando que novas unidades administrativas tenham viabilidade econômica, social e estrutural, garantindo a sustentabilidade e melhor prestação de serviços à população.
10: Sérgio Brito cita como exemplos os distritos baianos de Roda Velha e Rosário para defender a proposta. Segundo o deputado, o projeto estabelece critérios técnicos para a criação dos municípios e pode facilitar o acesso da população a serviços públicos, além de estimular o desenvolvimento regional.
6: Da Vitória, do PP do Espírito Santo, defende a aprovação de projeto que permite transformar a ocupação regular de terrenos de marinha em direito de uso registrado em cartório. Pela proposta de sua autoria, a União permanece como proprietária, enquanto o morador passa a ter o domínio útil do imóvel.
10: Da Vitória explica que a medida alcança ocupantes inscritos na Secretaria do Patrimônio da União com posse pacífica há pelo menos 5 anos. O texto mantém a cobrança anual pelo domínio útil do terreno, além da taxa devida quando esse direito for transferido a outra pessoa.
6: Está pronto para a pauta da Comissão da Amazônia o relatório de Dilvanda Faro, do PT do Pará, ao projeto que amplia garantias em desapropriações por utilidade pública. O texto determina processo prévio e proteção reforçada a comunidades tradicionais e famílias de baixa renda.
10: De acordo com Dilvanda Faro, o projeto supera a lógica patrimonial ao incorporar dimensões sociais, culturais e territoriais, garantindo a manifestação prévia dos atingidos e reconhecendo o valor subjetivo da terra.
6: É de Elmar Nascimento, do União da Bahia, projeto para levar perícias médicas do INSS a localidades de difícil acesso. Entre os critérios previstos estão distância superior a 100 quilômetros da agência mais próxima, problemas de deslocamento da população e demanda reprimida pelo atendimento.
10: A proposta de Elmar Nascimento determina que o atendimento ocorra pelo menos uma vez por mês nessas localidades. Ele explica que, ao cumprir a medida, o INSS poderá utilizar unidades móveis, realizar mutirões, recorrer à telemedicina ou deslocar peritos para os municípios.
4: Meio Ambiente.
6: Gleisi Hoffmann, do PT do Paraná, quer proibir a exportação de animais destinados ao abate ou à engorda para abate no exterior. A medida vale para bovinos, búfalos, ovinos, caprinos, suínos e equídeos e prevê multas de até R$ 20 mil por animal, além de outras sanções para quem descumprir a regra.
10: Gleisi Hoffmann ressalta que a proposta não impede a exportação de animais para reprodução, pesquisa e conservação. Segundo a deputada, a iniciativa amplia a proteção e o bem-estar animal e, ao mesmo tempo, estimula o processamento da carne no Brasil, gerando mais valor e emprego no país.
6: Baleia Rossi, do MDB de São Paulo, defende o projeto que autoriza o sepultamento de animais de estimação em jazigos pertencentes à família do tutor, em cemitérios públicos e privados. Ele argumenta que a proposta reconhece o vínculo afetivo entre os tutores e seus animais.
10: De acordo com Baleia Rossi, o projeto estabelece critérios para o sepultamento dos animais, como a comprovação de que a morte não foi causada por doença infecto-contagiosa. Ele afirma que a medida também exige autorização prévia da administração do cemitério.
6: Mário Frias, do PL de São Paulo, é um dos autores da proposta que endurece as regras de proteção aos animais. A ideia é aumentar as penas para crimes de maus tratos, tornar esses crimes hediondos e impunitíveis e determinar a perda da guarda dos animais pelos condenados.
10: O texto, que tem apoio de Mário Frias, também prevê educação sobre proteção animal nas escolas, atendimento veterinário público com castração gratuita e a criação de um cadastro nacional de pessoas condenadas por crimes contra animais.
4: Justiça.
6: Está pronto para ir a plenário o projeto que prevê punições para quem interditar idoso de forma abusiva. A repórter Paula Bittar explica a proposta.
14: A Comissão de Constituição e Justiça da Câmara aprovou um projeto que cria sanções civis e penais para quem tentar interditar idosos de forma abusiva ou fraudulenta. O objetivo é impedir que familiares ou pessoas de confiança utilizem processos judiciais de interdição para assumir o controle de bens e rendimentos de idosos que ainda possuem plena capacidade. O relator, deputado Felipe Carreiras, do PSB de Pernambuco, considerou que é necessário garantir o caráter de medida excepcional para a curatela, com o objetivo apenas de assegurar apoio aos que não consigam praticar atos da vida civil de forma autônoma. Para ele, utilizar a medida com finalidade patrimonial e sucessória representa evidente desvio de finalidade e vulnera direitos fundamentais à liberdade, à autonomia privada, ao patrimônio e à dignidade da pessoa humana. O texto aprovado define a tentativa de curatela por má-fé como motivo para excluir o herdeiro da sucessão, resultando na perda do direito à herança. Além da sanção civil, o projeto altera o Estatuto da Pessoa Idosa para aumentar a punição nos casos de apropriação ou desvio de bens. A pena para esse crime, que é de reclusão de 1 a 4 anos e multa, será aumentada de um terço até a metade se ele for praticado mediante a instauração de processo de curatela abusiva ou fundada em motivos falsos. A proposta também atualiza termos legais e permite que o juiz reconheça a intenção de enganar de forma mais ágil durante o processo, evitando que a lentidão da justiça beneficie herdeiros de má-fé. A proposta, que cria sanções civis e penais para quem tentar interditar idosos de forma abusiva ou fraudulenta, ainda será analisada pelo plenário. Da Rádio Câmara de Brasília, Paula Bittar.
4: Segurança Pública.
10: Projeto de defensor Stélio Denner, do União de Roraima, inclui na Lei Maria da Penha o monitoramento eletrônico do agressor como medida protetiva de urgência em situações de alto risco à mulher. Segundo o deputado, a iniciativa visa conter a escalada do feminicídio no Brasil.
6: Pelo texto de defensor Stélio Denner, o juiz deverá observar novos critérios para conceder a medida protetiva, como casos de ameaça grave, histórico de agressões e perseguição. O texto também prevê a integração da tornozeleira eletrônica com mecanismos de alerta direto à vítima.
4: Direitos Humanos.
10: Amanda Gentil, do PP do Maranhão, recomenda a aprovação de proposta de emenda à Constituição que inclui a primeira infância como etapa prioritária na proteção dos direitos e garantias das crianças. Relatora da matéria, ela propõe reforçar a obrigação do poder público no desenvolvimento integral até os 6 anos de idade.
6: O substitutivo de Amanda Gentil determina que União, Estados, Distrito Federal e atuem de forma integrada em políticas para a primeira infância. O texto também exige a divulgação dos recursos destinados a essas ações e inclui creches e visitas domiciliares entre as medidas previstas.
4: Educação.
10: Jorge Sola, do PT da Bahia, defende a ampliação das escolas públicas em tempo integral, especialmente no ensino médio. Para o deputado, a política é também uma medida de enfrentamento ao crime organizado, já que é nessa faixa etária que adolescentes são mais vulneráveis ao aliciamento.
16: Oferecer escola de tempo integral, ou seja, segunda a sexta, de manhã e de tarde, o dia todo, com alimentação durante todo o dia, com formação profissional, com qualificação em várias áreas, cultura, esporte, línguas, e você, com isso, permite, né, que esse adolescente tenha uma melhor formação e perspectivas futuras, sendo afastado do risco da cooptação pelo crime organizado.
6: Jorge Sola acrescenta que a Bahia já conta com mais de 70 escolas de ensino médio reformadas ou construídas, com laboratórios, auditórios e espaços esportivos, e que outras 252 serão entregues. Ele aponta que a parceria com o Programa Federal Pé de Meia ajudou a reduzir a evasão escolar.
10: Termina agora o jornal Câmara dos Deputados, produzido pela Rádio Câmara, com trabalhos técnicos de Wellington Teles e apresentação de Luciana Vieira e Val Monteiro. Boa noite.
6: A Voz do Brasil volta amanhã. Uma boa noite para você.
4: 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Boa noite.

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1: 10:59.
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2: 4:30.
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0: Olha a hora certa agora em Vila Rica, são 5:07. Hoje é manhã de quarta-feira, né, amigos? Hoje é dia 16 de setembro do ano de 2026. Mais uma vez por aqui nós estamos chegando, estamos de volta, começando mais uma edição do nosso programa Som do Campo. Eu sou Lázaro Gonçalves, é um prazer grande mais uma vez estar de volta, estar juntamente com você. A partir desse momento a gente apresenta para você o nosso programa Som do Campo, eu, você e o melhor da música sertaneja, aqui pela sua Rádio Conte 101,5. Bom dia!
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0: Todas as manhãs de segunda a sábado, nesse horário das 5 às 7 da manhã, tem Som do Campo, tem o melhor da moda sertaneja pra você, né? A partir desse momento, pra você que tá ligado com a gente, onde quer que você esteja, na cidade, no interior, você do aplicativo também, você que tá aí no teu sítio, na chácara, na fazenda, ligado comigo também, aos amigos produtores rurais, aos amigos trabalhadores, obrigado você pela tua companhia. Quando eu falo trabalhadores, seja você no campo, seja você na cidade, tá no teu trabalho, amigo, olha, bom demais da conta estar com você, tá bom? A partir desse momento, você também fala comigo no telefone 3554-2266. Esse é o nosso contato, tá bom? Você pode mandar sua mensagem, vai ser um prazer grande eu poder falar com você, atender o seu pedido aqui na nossa programação. 5:08, eu trago para você a primeira sequência musical do nosso Som do Campo de hoje. Bom dia!

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1: Olha a hora certa, em Vila Rica, 5 horas e 16 minutos, ouvimos aí as primeiras de hoje, né? Coração Ferido, Solevante e Soleni, também tivemos aí o Sidney Lima cantando Calendário da Saudade, as primeiras dessa manhã bonita, hoje, quarta-feira, né, amigos? Hoje, dia 16 de setembro. Só lembrando você que nós estamos aí, olha, 106 dias para 2027, estamos já vivenciando aí a reta final do ano de 2026, hoje já é dia 16 de setembro, né? Por aqui nós vamos abraçando você que tá ligado, tá ouvindo nós, você que tá tomando aí o seu café da manhã, tomando o seu chimarrão. Bom dia para todo mundo, obrigado você pela tua companhia, tá bom? Daqui a pouquinho eu vou trazer pedidos, participações. Enquanto isso, é tempo também de você pedir a sua música. Pode mandar aí o seu recado. O nosso telefone é o 3554-2266. Esse é o nosso contato para você me pedir aí sua moda preferida. Vai ser um prazer grande eu poder falar com você, tá bom? Bom dia! Música.

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3: 5:20. 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

0: Olha a hora certa agora em Vila Rica, são 5h26, 5h26, olha nós de volta aqui na programação, agora para trazer aí as primeiras participações dessa manhã bonita, né? Hoje quarta-feira, hoje dia 16 de setembro, né? Deixa eu trazer então aqui os primeiros pedidos da manhã dessa quarta-feira, né? Primeiro eu atendo aqui o meu amigo Ricardo Ribeiro, tá ligado com a gente, dizendo bom dia Lázaro, tudo certo por aí, comigo tudo bem, graças a Deus. Ele diz com nós tudo bom, ele diz com nós tudo, graças a Deus, né? Roda aí com Baitaca, Estância Bolão de Ouro, tá bom então, vamos tocar então aí essa canção com Baitaca daqui a pouquinho, a mesma ele tá pedindo aí somente pra curtir, pra você que gosta aí de uma boa moda gaúcha, daqui a pouco eu trago o Baitaca cantando aqui no nosso programa Som do Campo, nessa manhã bonita, né? Hoje, quarta-feira, meu amigo Eduardo Rodrigues, fala comigo, bom dia.
1: Bom dia, pessoal. Bom dia. Bom dia para minha mãe. Poder do Criador. Preço para você, para minha esposa. Para todo mundo que está também. Tchau.
0: Valeu, amigo, bom dia, obrigado também pela companhia, Poder do Criador Goiano e Paranaense, daqui a pouquinho a gente vai tocar também aqui na nossa programação, tá bom? Eduardo, ligado lá na Vila Mandi, naquela região, né, bom dia, obrigado pela companhia, pessoal aí do Garimpinho também, aí no sul do Pará, município de Santana do Araguaia, município de Cumaru do Norte também, ouvindo aqui a nossa programação, olha, bom dia para todo mundo, obrigado vocês aí pela companhia. Tá bom? Meu amigo Naldo, bom dia! Como é que estão as coisas, rapaz? Fala comigo!
2: Bom dia, Ari Ponte, bom dia, Lázaro, bota o modão pra nós. Fazendo a sua escolha, isso pra você da Rádio Tuscosta mesmo. Tchau e obrigado!
0: Valeu, bom dia! Obrigado você também pela tua companhia, pela sua participação também, tá bom? 5h28, deixa então a gente trazer então aí moda, né? Deixa eu começar com o Baitaca cantando aí essa moda boa, Estância Bailão, Bolão de Ouro, né? Aqui no nosso programa Som do Campo, na sequência a gente traz o Goiano e Paranaense cantando o Poder do Criador. Bom dia!

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0: Olha a hora certa agora em Vila Rica, são 5h43, 5 horas mais 43 minutos. Olha, nós de volta aqui na programação. E nós por aqui vamos juntamente com vocês até às 7 horas da manhã, né? Mandando aí uma alusão para você que está chegando agora na nossa companhia. Olha, sejam todos bem-vindos, né? Sejam todas bem-vindas também. Aqui é o nosso programa Som do Campo, melhor da música sertaneja. Até às 7 horas da manhã estarei com vocês aqui trazendo o melhor do sertanejo, atendendo aí a sua participação também. Quero aqui mandar uma alusão aí para os meus amigos lá do Santo Antônio do Beleza, né? Pessoal por aí com o rádio ligado, bom dia. Bom dia, meu amigo grande. Bom dia também aí, meu amigo seu José Conéias, né? Bom dia aí, meu amigo gordo também, lá na Agrovila. Bom dia a todo mundo que estão aí sintonizado com a gente, ouvindo aqui a nossa programação, tá bom? Olha, pessoal também do projeto de assentamento IP, também ligados com a gente. Bom dia também, São Gabriel. Aos amigos lá do Projeto Santana, Santaninha também, aonde nós chegamos até vocês aí, uma ótima quarta-feira para todo mundo. Amigos também ali do Mundo Novo, Bom Jesus também sintonizado aqui com a gente. Olha, obrigado cada um de vocês aí pela companhia, né? Pessoal do Beleza 1, Beleza 2, pessoal também aí do Canta Galo, Promissão, primeira, segunda, terceira entrada, pessoal ali da Comunidade Jamaica, Comunidade Santa Rita. Obrigado todo mundo pela companhia, tá bom? 5 horas e 44 minutos agora, 5h44. Deixa eu trazer por aqui mais pedido, mais participações também. Deixa eu ver quem é que tá aqui no telefone. Meu amigo Joel, lá da Fazenda Esplanada, tá ligado com a gente. Fala comigo, Joel. Bom dia!
1: Eu João na Esplanada, Marcos. Quero ouvir daí, quero ouvir a moda aí com o Franquito Lopes. Quando deixei a mulher e amei na minha vida. Ofereço para vocês e aquele que gostar da mesma. Tchau e obrigado.
0: Valeu, meu amigo Joel, bom dia, obrigado aí pela companhia também, tá bom? O nome dessa canção aí é Fruto de um Romance, tá bom? Franquito Lopes, daqui a pouquinho a gente toca aqui na programação. Bom dia aí para todos aí na Fazenda Esplanada, né? O pessoal que já tá na lida, já estão de pé aí ouvindo o programa. Obrigado vocês aí pela companhia, tá bom? Deixa eu ver quem mais está ligado aqui. Ivan Ribeiro, Vila Mandi. Bom dia! Opa, deixa eu voltar o áudio dele aqui para o começo. Está lá no finalzinho aqui, tá bom? Deixa eu dar um jeito aqui. Agora sim, a gente vai falar com ele. O Ivan Ribeiro está lá na Vila Mandi ligado com a gente, ouvindo aí a nossa programação. E nós vamos ouvir ele aqui na nossa. Vamos ouvir ele aqui na nossa programação também, tá bom? Bom dia!
2: Gonçalves, bom dia, Lázaro. E aí, meu amigo, como é que tá com vocês aí?
0: Vamos bem, graças a Deus.
2: Pela rádio, né? Rádio Conte, a família Rádio Conte, né? Um bom dia, aqui é o Ivan Ribeiro da Vila Mandi. Um bom dia, um alusão pra minha esposa, Deusira Lopes Moraes. Um alusão pra minha sobrinha aí nas margens do Antônio Rosa, Mato Grosso, né? A Luciene, Popular Preta, o Ruberval, esposo dela, a Suiane, doutor Subeni. E a todos meus amigos aí do Antônio Rosa, todos os amigos aqui da Vila Mandi. O Eduardo Brito, Dona Félia, Eduardo tá tomando um cafezinho, tirando um leitinho, né, Eduardo? Bom dia, meu amigo. Como é que tá? Um abração para todos vocês aí da Propasas, né? O de Souza não falou mais na rádio, tá dormindo de Souza, acorda, mestre. Bom dia. E um alusão para todos da Rádio Conte, né? Um abração. E todos meus amigos aqui da Vila Mandi, Alex da Celaria, um bom dia, para a esposa dele, minha amiga de trabalho, né? Alô a todos, um abração. Que é o irmão Ribeiro da Vila Mandi, um bom dia.
0: Valeu, Ivan, bom dia para você também. Obrigado aí pela companhia, né? Um alô para todos aí que você mencionou o nome, né? Muita gente aí, né? Bom dia para todo mundo ligado com a gente. Pessoal da Vila Mandi aí no município de Santana do Araguaia. Mas também bom dia para todos aí no município de Santa Terezinha, também ligados aqui na programação. Obrigado vocês aí pela sintonia, tá bom? Minha amiga Marli do Zeca Guerra também tá ligada comigo, tá ouvindo o nosso programa lá no Mundo Novo, ligada aqui na programação. Bom dia!
3: Bom dia, com alegria, Lázaro. Quero pedir que você mande uma música gaúcha essa semana, Semana Farroupilha, né?
0: Bem lembrado, né?
3: Para mim, meu velho Arlete, seu Bonfinho, Pedroca, Luiz, a Terezinha, a família do seu Celério, a família do seu Siqueira, tio Vilmar, a Xandoca e família, a Helenilde, todos que estão ouvindo o seu maravilhoso programa, comadre Jane, um abençoado dia a todos nós.
0: Valeu, minha amiga, bom dia, obrigado também pela companhia. Daqui a pouco a gente traz aí uma moda gaúcha, tá bom? Bem lembrado então aí, nós estamos vivendo a Semana Farroupilha. Hoje é dia 16, Semana Farroupilha é comemorada aí entre o dia 13 até o dia 20, né, do mês de setembro. Comemorado então aí e celebrado aí essa tradição gaúcha. Daqui a pouquinho a gente traz aí uma moda gaúcha então aí para todos os gaúchos e também para todos os não gaúchos também que gosta de uma boa moda gaúcha então. Bom dia para vocês, brigadão aí pela companhia e viva também aí a Semana Farroupilha, né, que está sendo celebrada aí nesse mês de setembro, como eu falei, entre os dias 13 e também aí o dia 20 de setembro, celebra todos os anos aí a Semana Farroupilha, né? Deixa eu falar também com minha amiga Miriam. A Miriam tá lá no Caxangá, tá ligada comigo, eu falo com ela. Bom dia!
4: Bom dia, lá. Bom dia, meu irmão. Tudo bem? Aqui tá tudo bem, graças a Deus.
0: Que bom.
4: Tem uma chuvinha abençoada por
0: Deus. Ó, maravilha.
4: Boa quarta-feira, abençoada por ti. Hoje quarto, né, Lázaro?
0: Quarta-feira já. Meio de semana.
4: Sabe, eu queria uma música. Igrejinha da Serra, um feliz feliz, um dia, mostrando o meu filhinho. O velho Chico, o meu velho Chico, o Melé, a dona Francisca mora lá na IP, a Valdênia, o Garcia, que tá lá no Caxangá. E se encomendo pra você, meu amigão. Boa quarta-feira, abençoada por Deus.
0: Beleza.
4: Ah, meu amigão, dia 16 hoje, dia 16 de setembro, meu amigão. Vai ficar meio ruim lá, viu?
0: Tá bom.
4: Tá muito inchado, pensa, meu amigão, inchado, inchado, inchado.
0: Faz parte, né? Bom dia pra você, minha amiga, bom dia, obrigado aí pela companhia, tudo de bom pra você, né? Miriam que tá aí gestante, né, tá grávida, esperando aí mais um filho, que Deus possa dar então aí saúde, que possa vir então aí com muita saúde, que tudo de bom possa ser realizado então aí no seu parto, né, e que você possa dar à luz então aí a um lindo filho, a uma linda filha, que possa vir com toda a saúde então aí, que Deus possa dar a ela, tá bom? Deixa eu falar também com minha amiga Terezinha Moreno, tá mandando aqui um bom dia pra gente. Olha, bom dia também para a senhora Dona Terezinha, tá ligada na programação, mandando aqui uma mensagem, né? Vinde a mim todos os que estáis cansados e oprimidos, e eu vos aliviarei. Tomai sobre vós o meu jugo e aprendei de mim, que sou manso e humilde de coração, né? É a mensagem, então, aí de bom dia. Bom dia, então, aí para a senhora Dona Terezinha. Obrigado pela companhia, obrigado pela mensagem. Tudo de bom para a senhora também, tá bom? Agora são 5 horas mais 51 minutos. Eu acho que eu já falei demais. Eu vou tocar a música. Eu começo com Franquito Lopes trazendo essa linda canção. Alô, meu amigo Joel da Fazenda Esplanada. Levanta o volume do rádio, meu amigo. Olha a tua canção aí tocando aqui no Som do Campo. Fruto de um Romance. Bom dia.

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2: 5:59.
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0: Olha a hora certa agora em Vila Rica, são 6 horas e 4 minutos, é 6 e 4 agora. Olha nós de volta aqui na programação, nessa manhã bonita, hoje quarta-feira, 16 de setembro, ano 2026, né? Agora teremos então aqui o nosso Minuto com Deus, nesse horário então é hora, né? É o momento que a gente para então aí para agradecer a Deus pela vida, pelo dia que está se amanhecendo, pelo fôlego da vida, pelas oportunidades, ou seja, agradecer por tudo, né? Você já falou com Deus hoje? Ainda não? Já entregou o seu dia a Ele? Então é hora da gente, então, ouvir o nosso Minuto com Deus, a nossa mensagem para esta quarta-feira, hoje, dia 16 de setembro. Daqui a pouco estarei de volta. Bom dia!
1: 2 Coríntios, capítulo 10, versículo 4, diz assim: porque as armas da nossa milícia não são carnais, mas sim poderosas em Deus para a destruição das fortalezas. A força de uma pessoa está na sua mente, porque é pela mente que temos a capacidade de raciocinar e o poder de fazer nossas escolhas. Quando a nossa mente é dirigida e controlada somente pela sabedoria humana, nos tornamos fracos em nossas batalhas diárias. Mas quando nós substituímos o conhecimento e a forma humana de pensar pela presença do Espírito Santo e pela fé em Deus, a palavra diz que passamos a ter a mente de Cristo. Aí sim nos tornamos fortes. É na nossa mente que surgem as dúvidas a respeito de Deus e da palavra. É na mente que decidimos se servimos a Deus ou ao mundo. Na mente também decidimos se vamos andar em santidade ou nos render ao pecado. Na nossa mente nasce o desejo por tudo que mexe com a nossa vaidade e com o nosso ego, riquezas, beleza, reconhecimento humano. A Bíblia diz que existe uma luta entre a carne e o espírito. Se fortalecermos a nossa carne, vamos enfraquecer o espírito e acabamos nos afastando de Deus. Somos tentados em todos os momentos, por isso temos que inundar a nossa mente com a palavra de Deus e as suas promessas. Se você está em contato direto com a palavra do Senhor, o Espírito Santo fala ao seu coração quando você passa por momentos de fraqueza e dúvida, dizendo: a minha graça te basta. Mas quando a pessoa não está em contato direto com a palavra, nos momentos difíceis vem o desespero e a angústia. E é por isso que muitos até se isolam, perdem a esperança e alguns até se matam. Para derrotar o inferno e os demônios que insistem em ocupar a sua mente, substitua o que não presta por aquilo que é bom. Se você sente muito ódio, troque pelo amor. Se você é soberbo e orgulhoso, procure ser mais humilde. Se você é rancoroso, aprenda a perdoar como Deus te perdoou. Leia, conheça e pratique a palavra. Tenha uma vida de oração. Interceda por aqueles que você ama e por quem o Espírito Santo colocar em seu coração. Eu quero orar por você. Senhor, eu sei que a minha mente é um campo de batalha, e muitas vezes eu já acordo com a mente tão cheia de coisas negativas que não tenho forças para enfrentar o meu dia, mas que ao fazer contato com a Tua Palavra, eu possa ser renovado em meu espírito, até que a minha mente seja ocupada pelas promessas que o Senhor fez para mim. Eu declaro que não sou um derrotado, eu sou mais que vencedor em Cristo Jesus. E o inferno não tem poder sobre a minha vida, nem sobre a minha família. Toma a minha mente e leve cativo todos os meus pensamentos à obediência de Cristo. Eu oro em nome de Jesus. Amém.

0: Hora certa, agora em Vila Rica, são 6h08, 6h08, bom dia, estamos de volta aí após essa linda mensagem, né? Pastor Edivaldo Oliveira trazendo esse momento de reflexão, que você possa tomar posse dessa palavra, que tenhamos aí uma quarta-feira abençoada, né? É o que nós desejamos aí a todos que estão ligados aqui no nosso programa Som do Campo. Olha, daqui a pouquinho tem mais participações, vou trazer música também na sequência, mas agora eu quero falar para você, amigo, olha, Companhia da Roça, tudo que o seu rebanho precisa em um só lugar, tá bom? 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Rei do Eucalipto Tratado. 6h10, eu tô devendo aqui a canção, né? A canção, deixa eu ver aqui, minha amiga Marli pediu aqui uma moda gaúcha, né? Eu vou trazer aqui, deixa eu ver o que que eu programei aqui. Vida de Gaúcho com Brizzy Caroline, né? Com a participação do Arangano, gaiteiro também, vai cantar daqui a pouco aqui no nosso programa. Ela que pediu aí, mandando para todos os gaúchos aí também. Lembrando aí da Semana Farroupilha, nós estamos vivenciando então aí o período da Semana Farroupilha. Semana Farroupilha que se encerra no próximo dia 20, aonde nós comemoramos também o Dia do Gaúcho, né? Semana Farroupilha então aí que comemora, além da tradição gaúcha, celebra também aí a Revolução Farroupilha, né? Ocorrido então aí há anos atrás, lá entre 1835 e também 1880 e 1845, onde o povo gaúcho buscava aí a sua liberdade, né? Parabéns aí, um abraço para todos os gaúchos. É bacana então aí a gente estudar um pouco também, saber um pouco das tradições, da história de cada região, de cada estado brasileiro. E o Rio Grande do Sul então aí tem uma história brilhante, né? Uma história maravilhosa. E a gente que é curioso, né? Gosta então aí de às vezes aí buscar então aí a história de cada estado brasileiro, suas origens, né? Suas tradições. Isso é muito bom. É para o nosso conhecimento e para o nosso enriquecimento também, tá bom? 6h12, eu tenho mais pedido, tem mais participações. Daqui a pouco eu trago a sua canção, tá bom, minha amiga Dona Marli? Alô, minha amiga Dona Helena, fala comigo, bom dia!
1: Tá, você e sua família, tá tudo bem, Lázaro? Aqui tá
0: Tudo
1: tudo bem,
0: bem.
1: graças a Deus. O Lázaro, passa aquela música pra minha mala amarela, tá?
0: Tá
1: Sei,
0: bom.
1: Lázaro. Então tá bom, bora, bora, Lázaro, toma café. Chegou a hora do cafezinho. Então tá bom, Lázaro, então bom dia. Uma boa semana pra você, viu? Com
0: Obrigado.
1: Deus. Tchau. Helena, Cristo Rei.
0: Valeu, dona Helena. Bom dia para a senhora. Obrigado aí pela companhia, pela participação também, tá bom? Meu amigo Ian também tá ligado. Bom dia. É
1: Bom
0: o
1: dia, Lázaro.
0: Rian.
1: Bom dia aos ouvintes que estão ligados na Rádio Conte. Lázaro, eu quero pedir a música do Gini Gendo, Bebendo nos Bares. E ofereço para todos que gostarem da mesma, que tenham uma ótima tarde uma ótima dia de quarta-feira para todos. Vambora.
0: Valeu, amigo. Bom dia. Falei Ian, mas é Rian o nome do garoto, tá bom? Bom dia. Obrigado você pela companhia, também pela participação, tá bom, meu amigo? Daqui a pouco eu trago aí sua canção com Gini Gendo. Deixa eu mandar uma alusão para um gaúcho também. Falei aí, então, aí da Semana Farroupilha. Falei aí das tradições gaúchas. Mandar um abraço também pro meu amigo Floriano Halberdil, né? Gaúcho, né? Tá sempre ligado com a gente. Orgulho de ser gaúcho, né, Floriano? Bom dia, obrigado pela companhia. Tá lá no Esquinão de El, com certeza, nesse momento aí, tomando aí o seu chimarrão. A família, bom dia para vocês, brigadão aí pela companhia, meu grande amigo Floriano Halberdil, pessoa também que é pioneira aqui do nosso município, pessoa também que tem uma história de vida bacana, né? A gente também que chegou em Vila Rica aqui mais cedo, né? Tenho 31 anos de Vila Rica, mas eu sei que tem muita gente que chegou bem antes, né? E a gente também, esses dias atrás, eu tava conversando com o Floriano, fui lá visitar a propriedade dele, e aí é muito bom a gente ouvir as histórias de quando nossa cidade também começou. Nós estávamos falando da tradição gaúcha, já mudando para Vila Rica agora, né? É muito bom a gente saber também lá do princípio, né? Quando tudo começou aqui na nossa cidade. E o Floriano é um cara que chegou aqui bem antes, né? Tem boas histórias também. Você quer saber de uma boa história aí, uma hora procura também o Floriano aí, que ele vai contar então aí do nascimento da nossa cidade, né? Dos primeiros passos então aí da nossa Vila Rica. Floriano, que é um cara bacana, um cara amigo da gente. Um abraço para ele também. Nosso ouvinte, todas as manhãs, tá aí tomando seu mate, tomando seu chimarrão e ouvindo aqui a melhor da programação, tá bom? Gente, eu acho que eu já falei demais, né? Deixa eu trazer aqui, quando são 6 horas mais 15 minutos, essa boa moda gaúcha aqui no nosso Som do Campo.

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4: Olha a hora certa agora em Vila Rica, são 6h24, 6h24. Bom dia para você que tá ligado comigo, ouvindo aí o nosso programa nessa manhã bonita, hoje quarta-feira, né?
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4: No som de Renan e Raí, nós estamos de volta aqui na programação. 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Hoje nós vamos sair um pouquinho mais cedo. Hoje eu tenho que andar muito ainda, né? Tenho que ir à cidade de Canarana. Hoje nós vereadores da região do Araguaia, todos eles, né? De todos os municípios, teremos aí uma reunião com o governador do estado, né? lá na cidade de Canarana, hoje às 16 horas, às 4 horas da tarde. Então daqui a pouco aí a gente anuncia a última sequência e vamos deixar rodando então aí a última sequência para você, que nós temos que pegar a estrada ainda hoje, né? Com fé em Deus, mais tarde nós estaremos lá na cidade de Canarana. 6 horas mais 28 minutos, 6h28. Olha, deixa eu trazer por aqui mais pedido, mais participações. Estou devendo, deixa eu ver o que estou devendo por aqui. Deixa eu ver aqui, deixa eu abrir aqui meu WhatsApp. Deixa eu mandar uma alusão pro meu amigo Lázaro, né, meu xará. Tá lá na fazenda, São José, ali próximo ao Lago Grande. Ele mandou um áudio para mim pedindo uma música, só que ele ficou muito perto do rádio. Aí só saiu minha voz, a voz dele não saiu, né? Mas eu quero mandar um abraço então aí pro Lázaro, né? Dona Maria, ligados com a gente, ouvindo aí a nossa programação. Bom dia para vocês, brigadão aí pela companhia, tá bom? Meu amigo Rian pediu para ouvir a moda, já atendi ele, né? Pediu para ouvir aí Bebendo nos Bares, daqui a pouco eu toco. Depois tem Mala Amarela com Daniel também. A minha amiga Dona Helena do Cristo Rei pediu, mas eu quero atender mais pedido. Alô, minha amiga Helenilde, bom dia.
3: Bom dia, bom dia, bom dia, meu amigo Lázaro, tudo bem? Como é que tu tá, homem? Tudo na paz de Cristo? Por cá estamos bem, graças a Deus. Lázaro, toca a moda aí para nós fazendo favor. Hoje eu vou pedir a tua escolha. Toca aí,
4: beleza.
3: Meu esposo Sidney Meuri, para você, Lázaro, para Miriam, para Andrés. Esse povão aí, para Marli Guerra. Esse povão aí, Lázaro. Nós estamos como Lázaro, nós estamos já tratando a bicharada, né? Aí no leite, que nós estamos tiradeira de leite moderno, né? Estamos juntos e chão na boca da onça. Bom dia, com alegria, vamos embora.
4: Valeu, Helenilde, bom dia pra você. Obrigado pela companhia, pela participação também, tá bom? Tudo de bom pra você. Um abraço aí pra todos os amigos e amigas aí do Projeto Bom Jesus. Obrigado vocês aí pela companhia, tá bom? 6h30, Dona Divina Ferreira, bom dia.
6: Oi, Lázaro, bom dia, tudo bem com você?
4: Tudo jóia.
6: Lázaro, roda aí pra mim ouvir com o trio Parada Dura, mil vezes.
4: Tá bom.
6: Eu ofereci pra vocês e pra mim ouvir. Um abraço, fica com Deus. Tô ouvindo você.
4: Valeu, Dona Divina, bom dia pra senhora. Obrigado aí pela companhia, obrigado pela participação. Daqui a pouquinho eu trago aí essa linda canção do trio Parada Dura cantando aqui no nosso programa, tá bom? 6h30, Bebendo nos Bares, Gino e Geno, matando a saudade aqui no nosso programa Som do Campo, bom dia.

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0: Olha a hora certa, agora em Vila Rica são 6h41, 6 horas mais 41 minutos. Nós estamos aqui apresentando o programa Som do Campo nessa manhã bonita, hoje quarta-feira, né? Daqui a pouquinho eu vou deixar tocando então aí a última sequência musical de hoje. 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
0: 6 horas e 42 minutos, olha, vem aí um domingo especial em Vila Rica, né? Dia 29 de setembro, a congregação é Emanuel, a Igreja Luterana do Brasil, a Igreja Evangélica Luterana do Brasil, convida você e também toda a sua família para um grandioso churrasco preparado com muito carinho para você.

0: Tá bom? A programação começa às 9 horas da manhã com culto cristão. Depois é a hora de confraternizar, né? Ter almoço com churrasco, acompanhado com bebidas, em geral, e muita alegria para você. A festa continua com uma tarde dançante ao som aí do Forró Conquista, os Feras do Forró. Olha, note na tua agenda, dia 27 de setembro, né? Localizado aí o local então aí da festa, né, da Igreja Luterana do Brasil, é na Rua 1, número 67, no setor norte da nossa cidade. Chame a família, convide os amigos e venha viver esse momento aí de fé, comunhão, boa comida e muita música dançante para você. É no dia de 27 de setembro, todo mundo tem um encontro marcado aí com churrasco e também congregação lá na Igreja Luterana do Brasil. Você é o nosso convidado especial, tá bom? 6 horas mais 44 minutos. Eu vou deixar tocando aí a última de hoje, né? A dona Divina Ferreira pediu para ouvir aí a moda Mil Vezes, né? Quem canta essa canção aí é o trio Parada Dura. Vou deixar tocando então aí essa canção, mas eu tenho mais pedido também. A minha amiga Lídia Moreno está mandando aqui um bom dia. Bom dia também, dona Lídia. Obrigada, senhora, pela companhia. Uma ótima quarta-feira. Minha amiga Isabel Crispim também está ligada. Dona Isabel, bom dia.
1: Bom dia para você, bom dia para todos. Boa quarta-feira, viu? Bom dia.
0: Valeu, minha amiga, bom dia para a senhora também. Brigadão pela companhia, obrigado aí pela participação também, tá bom? 6h44, vamos encerrando mais uma edição do nosso Som do Campo. Fique todos com Deus, também tô indo com ele. E a gente deixa aí a última sequência de hoje. Tchau, gente. Oi, amor.

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1: Divulgamos a seguir um depoimento de fé prestado em agradecimento e reconhecimento a Deus Pai e aos seus santos. Depois de finalizar uma tarefa desgastante naquele dia do mês de abril de 2025, o senhor José Carlos de Souza ficou abalado emocionalmente e, mais tarde, já em casa dele, ficou muito mal. Levado ao hospital, os resultados de exames detalhados indicaram que ele havia sofrido uma manifestação cardiovascular, qual seja, um AVC. Ficou hospitalizado para tratamento específico. Nesse meio tempo, ele continuou suplicando que a bendita Mãe Maria Santíssima, a Santa Vó Rosa e o Santo Irmão Aldo manifestassem o poder dos céus em favor dele e que abençoassem aquele tratamento médico. Também pediu que uma sobrinha levasse água ungida para ele, que, com esperança e fé, a utilizou sobre a cabeça. Decorridos 5 dias de internação, o senhor José Carlos recebeu alta, também porque os resultados dos exames de acompanhamento haviam confirmado a superação daquela manifestação cardiovascular de maneira satisfatória. Em depoimento de fé, enviado de Pinheiral, estado do Rio de Janeiro, em agosto de 2025, o senhor José Carlos se declarou grato e reconhecido a Deus Pai, a Maria Santíssima, à Santa Vó Rosa e ao Santo Irmão Aldo, pelo atendimento do clamor que a eles direcionou, também pela recuperação da boa disposição, bênçãos que o deixaram muito feliz, como declarou ao final de seu relato. Convidamos os prezados ouvintes do programa Hora Milagrosa para que venham visitar as congregações da Igreja Apostólica nas seguintes localidades: Gurupi, Tocantins, com reuniões às quintas-feiras, sábados e domingos, às 19h30, Rua 4, Lote 12, Quadra 18, Bairro Eldorado. Paraíso do Tocantins, Tocantins, com reuniões aos sábados às 19h30, aos domingos às 19h e quinzenalmente às terças-feiras às 19h30, Avenida Castelo Branco, número 1778, Centro. Vila Rica, Mato Grosso, com reuniões quinzenalmente às quartas-feiras, às 19h30 e aos domingos, às 16h30. Rua 2, número 335, Setor Sul.

Convidamos os prezados ouvintes para que venham participar das reuniões realizadas na sede e nas congregações desta Igreja Apostólica. Se o senhor, a senhora e você jovem são ouvintes assíduos ou se estão nos ouvindo há pouco tempo, é chegado o momento de vir conhecer mais de perto as atividades desta igreja. Participando regularmente das reuniões, aprenderão mais a respeito da doutrina e dos ensinos que divulgamos e terão oportunidade de se integrarem ao ambiente apostólico. Participarão dos momentos de adoração e de oração e serão muito abençoados, uma vez que estarão diante de Deus Pai, vivo e todo-poderoso, do seu Divino Espírito Santo e de nosso Senhor Jesus, eterno Salvador, bem como da bendita Mãe Maria Santíssima, da Santa Vó Rosa, do Santo Irmão Aldo e dos anjos e santos da glória celestial, poder este que reveste esta igreja de virtudes e de unção divinas. Sugerimos que organizem o seu tempo a fim de que possam participar das reuniões que são realizadas na sede apostólica ou nas congregações, cujos endereços, dias e horários são divulgados através deste programa A Hora Milagrosa e no site oficial www.igrejaapostolica.org. Serão todos muito bem-vindos às reuniões desta Igreja Apostólica.

0: Prezados ouvintes da Hora Milagrosa, convidamos a todos para que venham participar das reuniões da Igreja Apostólica que são realizadas nesta cidade de Vila Rica, estado do Mato Grosso, com reuniões quinzenalmente às quartas-feiras, às 19h30 e aos domingos, às 16h30. O endereço é Rua 2, número 335, Setor Sul. Serão todos muito bem-vindos.
1: Nosso Senhor Jesus Cristo, o Divino Mestre, ensinou o verdadeiro e desinteressado amor ao próximo. Ensinou a perdoar e a não guardar sentimentos maus no coração, a evitar as contendas e as discussões, a não usar de represálias contra o semelhante. Ensinou a não ser vingativo nem rancoroso, a não julgar os atos nem a vida do semelhante. Ensinou a oração do Pai Nosso aos seus discípulos. No entanto, aconselhou-os: se, porém, não perdoardes aos homens as suas ofensas, tampouco vosso Pai não perdoará as vossas ofensas. Esses princípios de boa conduta têm por objetivo atender ao que ele mesmo recomendou: sede vós perfeitos, como é perfeito vosso Pai que está nos céus. Estimado ouvinte, creia que os ensinamentos de nosso Senhor Jesus são vida e salvação para a tua alma. Confie que tudo é possível ao que crê, inclusive porque o meu jugo é suave e o meu fardo é leve, conforme ele mesmo ensinou ao incentivar os fiéis do passado e do tempo presente a viverem conforme a vontade de Deus Pai Celestial, a fim de que possam se tornar em dignos merecedores das bem-aventuranças do seu Santo Evangelho.

0: Estamos apresentando a Hora Milagrosa e na sequência vai falar-lhes o pastor Rosalino Barros.
1: Prezados ouvintes e internautas, apresento a minha saudação a todos. Em nome de Deus, o nosso eterno Pai e nosso Criador, em nome de Jesus, nosso Salvador, com a bênção e a proteção da nossa Mãe, Virgem Maria Santíssima, também da Santa Vó Rosa, nosso Espírito Consolador. Desejo também que as preciosas bênçãos do Santo Profeta Irmão Aldo esteja com todos e possa, através de receber estas preciosas bênçãos, a cada dia vencerem enquanto viverem aqui nesta terra. Prezados ouvintes e internautas, Jesus nosso Senhor prometeu aos seus apóstolos que voltaria para cumprir toda a justiça e o juízo de Deus, para reavivar a fé nos corações dos humildes e sinceros de coração, que nele crescem como Senhor e Salvador. Prometeu também que viria para revelar a sua verdadeira doutrina, princípios da perfeita fé e dos seus ensinamentos, os quais se resumem no amor e na bondade que deve estar nos corações para a prática do bem, do amor ao próximo e de um proceder justo e fiel a Deus nosso Pai e ter uma vida santificada e consagrada ao nosso Pai Celestial. No entanto, para que a sua promessa pudesse se cumprir, Jesus dependeria de uma pessoa que fosse plenamente consagrada e dedicada a Ele, que o amasse de todo o coração e que fosse dotada dos preciosos dons de revelação e de profecia, a fim de que Ele, Jesus, se revelasse a essa pessoa, na qual se cumpriria a promessa do preparo do Espírito da Verdade. Esse Espírito seria o Consolador, que convenceria o mundo do pecado, da justiça e do juízo, e quem nele cresce de todo o coração, praticasse os seus ensinos e a sua doutrina, ensino vindo do Pai Celestial, seria salvo e herdeiro do reino dos céus. Tudo foi sendo cumprido conforme a vontade do Pai Celestial, e no devido tempo, Jesus tomou conta da sua igreja, passou a usar a Santa Vó Rosa para moralizar e santificar o seu povo, esclarecendo a verdade e eliminando as dúvidas que ao longo dos séculos foram se acumulando a respeito do Evangelho do Reino dos Céus, para que aqueles que nele cresce pudessem ser santificados e obedecer aos seus ensinos, praticando com fé e amor, a fim de que alcançasse força moral para vencer o pecado e se tornasse verdadeiros filhos de Deus. Prezados ouvintes e internautas, Jesus nosso Senhor cumpriu a promessa que fez ao apóstolo São João, conforme ficou registrado no livro do Apocalipse, declarando que voltaria para formar um povo para Deus. Povo este que formaria a igreja, que dirigida por ele seria a igreja da verdade, e que ele faria novas todas as coisas para santificar e preparar um povo para Deus. Esta igreja apostólica é a igreja de Deus, a igreja de Jesus, e através da Santa Vó Rosa e do Santo Profeta Irmão Aldo, está preparando um povo para que possa vencer enquanto viver aqui nesta terra e terem a salvação para o seu espírito, para viver no reino dos céus com Deus para toda a eternidade. Esta igreja ensina a verdade, mostrando e ensinando a todos como devem viver aqui nesta terra, para serem vencedores e terem a salvação para a sua alma. Assim foi que, no tempo presente, nosso Senhor Jesus preparou a Santa Vó Rosa, e através dela que revelou a perfeita doutrina e a disciplina como regra moralizadora e de boa conduta para os filhos de Deus, instituiu os sacramentos para a santificação do seu povo e ensinou a crer no poder do Pai e a respeitar os santos de Deus. a respeitar o ministério de Maria Santíssima, dos santos apóstolos e dos santos profetas. Eles são vivos, poderosos e foram galardoados com todo o poder dos céus para guardar e amparar os filhos de Deus. E a todos os que aceitarem a verdadeira doutrina ensinada nesta Igreja Apostólica, todos que praticarem a perfeita disciplina em sua vida e forem consagrados, santificados e justos, honrando os ensinos e colocando em prática no seu viver, para que possa ter a proteção e o amparo de Deus enquanto viverem aqui nesta terra. Prezados ouvintes, Deus, através de Jesus e da Santa Vó Rosa, tem ajudado todos os que crerem e confiam nesses ensinos, para serem preparados para que possam um dia herdar a salvação para sua alma, quando finalizar a vida do seu corpo, crendo, confiando nos ensinos desta Igreja Apostólica, em Deus o nosso Pai, em Jesus o nosso Salvador, no glorioso ministério da nossa Mãe, Virgem Maria Santíssima, e também na Santa Vó Rosa, nosso Santo Espírito Consolador, e no Santo Profeta Irmão Aldo, que tem nos ensinado a vivermos nesta terra, crendo e confiando, e a cada dia, colocando em prática esses ensinos no nosso viver. Prezados ouvintes e internautas, confiem nessas palavras que estão ouvindo através da Hora Milagrosa, que nos vem de Deus através deste santo profeta, que tudo tem feito para que nós possamos colocar esses ensinos em prática no nosso viver. E tudo ele tem feito para nos proteger, para que nós possamos ser vencedores, confiando nesses ensinos da Igreja Apostólica, para aperfeiçoar o nosso viver. Creiam, prezados ouvintes, irmãos apostólicos, com muita fé, muito amor, e tenham santidade no seu viver, para que possa ser cada vez mais unido, para prosseguirem com muito amor e com muita confiança, ligados a Jesus, nosso Senhor, à Virgem Maria Santíssima, à Santa Vó Rosa e ao Santo Profeta Irmão Aldo, para que possa cada dia ser guardado e protegido em todo o seu viver. Eles estão nos levando para a grande vitória, onde nós temos o direito de entrar nos céus e viver com Deus para toda a eternidade. Creiam nesses ensinos para que possam vencer, colocando em prática no seu viver. Serão ricamente abençoados enquanto viverem aqui nesta terra. Amém. Vou orar em favor de todos. Santo e querido Deus, nosso eterno Pai, nosso Criador, eu suplico as tuas preciosas bênçãos para todos os prezados ouvintes, irmãos apostólicos e internautas. Conceda a vida para o espírito, saúde, paz, gozo e felicidade, para que eles possam vencer enquanto viver aqui nesta terra. Senhor Jesus, nosso divino e eterno Salvador, neste momento, conceda-nos a tua paz, a tua bênção, a tua graça, a tua proteção para todos os que estão ouvindo este programa, A Hora Milagrosa. Com muita fé, muita confiança no seu viver, eu peço também a bênção, a proteção e o amparo da nossa Mãe, Maria Santíssima, que junto com Jesus tem guardado, protegido e amparado o nosso viver, principalmente e especialmente para que todos possam a cada dia ser vencedores, ouvindo esta palavra do programa A Hora Milagrosa. E todos os que colocarem em prática no seu viver possam ter a proteção, o amparo do nosso Deus, a paz de Jesus, a bênção da Virgem Maria Santíssima, da Santa Vó Rosa, nosso Santo Espírito Consolador, e do Santo Profeta Irmão Aldo, para vencerem enquanto viverem aqui nesta terra. Santa e querida Vó Rosa, eu peço a senhora para ungir a água que foi colocado perto deste aparelho, e todos ao fazer uso dos mesmos, possam ser beneficiados com a unção que estão sobre esses elementos. Prezados ouvintes, irmãos apostólicos e internautas, recebam a bênção do Pai, do Filho, do Divino Espírito Santo, da Virgem Maria, da Santa Vó Rosa e do Santo Profeta Irmão Aldo. Amém.
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6: 8 horas.
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2: Olá, gente bonita. Que bom que você tá aqui comigo no Momento Informação. Eu sou a Letícia Leal e quero saber como você tá. Tudo bem por aí? Que delícia ter a sua companhia pra gente bater um papo leve, descontraído.
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2: Pra começar, trouxe uma dica bem legal pra gente cuidar um pouquinho mais da gente. Sabe, tem coisas que parecem bobagem, tipo passar um hidratante, pentear o cabelo ou não esquecer o protetor solar. Mas ó, esses detalhes que a gente faz todo dia somam e mudam muito nossa aparência. A beleza, de verdade, mora nesses cuidados diários que a gente não pode ignorar. E falando em cuidado, já pensou que a fronha do seu travesseiro acumula oleosidade e bactérias? Pois é, isso pode causar acne. Então, trocar a fronha regularmente é um cuidado simples, mas que faz toda a diferença para sua pele. Ah, e mais uma rapidinha. Suas sobrancelhas. Não retire totalmente, tá? O formato natural delas valoriza demais o seu rosto. Viu como é fácil se cuidar? Pequenos gestos, grandes resultados. Daqui a pouquinho, a gente volta com mais informações importantes, com o nosso próximo Boletim de Saúde, para você ficar por dentro de tudo. Não sai daí!
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3: 8:12, 8:12, muito bom dia pra você. Começa agora o seu Bom Dia Conte, manhã maravilhosa, gostosa, aqui de quarta-feira. Isso hoje, 16 de setembro de 2026. Estamos a 106 de sol, meu Deus do céu, para 2027. Essa é sua Rádio Conte FM 101,5 aqui da cidade de Vila Rica. Eu sou Johnny Cleia Moraes e vou com vocês até o meio-dia, tá? Levando muita informação, música boa, descontração, fofoca da vida alheia aqui mesmo. Vocês só fofoca, eu só transmito aqui pro pessoal, tá? Mas é aquela fofoca saudável, coisa boa. Pra você que é aniversariante do dia 16, receba meu abraço, meu beijo carinhoso, que Deus abençoe a sua vida. Bom dia, cidades vizinhas, bom dia, Brasil, bom dia, mundo, vindo através dos aplicativos Rádio Conte. E passando pra lembrar você que hoje vai ser bem melhor que ontem. Ah, mas ontem foi maravilhoso, hoje vai ser melhor ainda. É só você começar bem. Eu comecei meu dia bem, sorrindo, alegre, graças a Deus. Ninguém vai estragar meu dia. Pisa na cabeça do inimigo hoje, tá? Coloca aquela música boa, vamos. Coloca agora a música boa pra vocês, pra animar, tá? Aumenta o volume do rádio aí. Bora. Toma aquele cafezinho que você gosta, manda aquela mensagem pra quem você gosta. Aquela mensagem positiva, mensagem de alegria. Não manda reclamando da vida, não. Porque tem gente que amanhece o dia reclamando da vida pra um, pra outro. Não tem dia bom pra essa pessoa, não tem. Isso é horrível, pelo amor de Deus. Larga de ser negativo ou negativo, por isso que as coisas não andam pra você, tá? Diga que você pensar, a partir de agora tudo vai mudar na minha vida. Eu vou parar de reclamar e vou agradecer mais. Eu vou começar a agradecer mais por tudo que Deus tem feito na minha vida. Mas tem gente que só reclama. Quanto mais tu reclama, mais tua vida afunda, mais pro buraco tu entra, tá bom? Mas quanto mais você agradece, mais Deus te abençoa. De uma forma ou de outra, Deus te abençoa. Experiência própria, tá, gente? E vamos que vamos, que a maluca da manhã chegou, vamos! Tony Cleo, eu já quero dançar, dona de casa, já começa, vai, pega a vassoura, animando. Vou te dar energia positiva daqui, quando não tem mais não. Meu joelho não aguenta não, bora! No clima do pancanejo. Pam, pam, pam, pam, pam. Bem na pia de vazia mesmo, vamos! Aí eu tô acendendo fogão a lenha, vamos, adoro aquele feijãozinho gostoso. Ai meu Deus, hein, deu água na boca. Só no fogão a lenha que fica gostoso, hein?

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2: 8:28.
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0: 8 horas e 33 minutos, 8h33, agora já vou começar a atender meu povo amado aqui. Johnny, tá na hora de colocar o feijão no fogo. Tem gente que já tá com o feijão é cozido, gente. Se for no fogão a lenha, dá pra colocar às 9h30, dependendo da hora que você almoça, né? Porque senão, é a hora de chegar a hora do almoço da armaria. Gente, eu tô tão apaixonada em fogão a lenha, que eu falo na minha casa ali, eu quero um fogãozinho a lenha. Você tá doido? Ah, os vizinhos vão implicar. Vai não, que eu vou colocar o negócio lá pra cima. E se implicar, eu mando brasa pra casa deles. Bom dia, Johnny. Abençoado seja a nossa quarta-feira. Peço música aí pra você, Instinto Animal, e oferecer pra todos os ouvintes. Bom dia, Ângela. Mando já, minha gata. Essa moda é cachorro, hein? Bom dia, quem fala comigo?
1: Lula, bom dia.
0: A Johnny.
1: Dia. Vai dar uma música pra nós aí, lá. É o Canhoto Nordestino, Julgamento. Aí pra toda minha família, pra você, todo mundo que vai ouvindo.
0: A mensagem era 7 e pouquinho, acho que caiu agora pra ir pro lado, né? Abraço pra você, meu amigo Louro, pra você e sua família. Deixa eu ver quem fala aqui.
2: Bom dia, meu amigo Gilmar. Como é que tu tá, homem de Deus?
0: Bom dia. É a Johnny, meus amores. Bom dia, Johnny. Aqui é o Francisco Albuquerque. Quero, deixa eu ver aqui, gostaria de ouvir a música com Michael Jackson. E já pra começar o dia, com nostalgia. Essa música é top, hein? Top demais. Dá pra animar bastante. Pra curtir com a turma da Plamóveis. E quero, deixa eu ver aqui, manda pra todo o pessoal gostar da mesma. Ótima quarta-feira. Abraço pra você, meu amigo Francisco. Beijo grande. Bom dia, Johnny. Por favor, toca a música com os garotos do baile. Programa top. Tchau, obrigada. Obrigada, meu amor. Obrigado pelo carinho, pelo incentivo aqui no nosso Bom Dia Conte também, tá? Aquele abraço. É a Adriana da Fazenda Nova Bela, município de Cumaru do Norte. Fala, meu amigo Vicente, bom dia.
3: Bom dia, Rádio Conte. Bom dia, Johnny Clay. Eu tô passando aí pra deixar meu alô a todos os enxadas cegas aí de plantão. Estamos por cá, minha amiga, no pé da serra aqui, no Projeto Santana, no Zé Dourado. Gostaria de ouvir hoje aí, Sinônimo, tem como você rodar pra nós?
0: Só se for
3: essa
0: agora.
3: Moda apaixonada aí pra meter o chifre aqui nessa terra, sair até em Vila Rica, viu, Johnny?
0: Vambora, vamos junto.
3: Estamos por cá, 100% e 1000 por hora. Um abraço a todos, rádio ouvinte.
0: Só me avisa o dia e a hora, que daí eu saio daqui, nós se encontramos na estrada. Que chifre a gente tem de sobra, né, Vicente? Trabalhando, meu amigo, firme e forte. Abraço a você, Vicente. Bom dia, Maria Oliveira.
4: Bom dia, Johnny. Que é Maria Oliveira, você quer de Carvalho. Johnny, eu quero participar do sorteio. Quero ouvir um louvor que diz assim: eu quero ser fiel, Senhor, fiel até o fim. Viu?
0: Viu?
4: Eu quero ser fiel.
0: Beleza, mando já pra você, Maria de Oliveira. Beijo grande. Bom dia.
5: Bom dia, Johnny Clay, escutando o programa. Roda uma música em Ouro Grande a todos os gaúchos que estão na expectativa do Dia do Gaúcho, vivendo a Semana Farroupilha, que todos se sintam abraçados e relembrem um pouco da trajetória. Muito orgulho de ser gaúcha. Forte abraço a todos.
0: Abraço a toda essa minha gaúchada amada que está aí ouvindo a nossa Rádio Conte. Beijo grande, viu, Claudete? Abraço, ele quer ouvir a música dos Monarcos, Sou Vento. Mando já para você, minha querida. Bom dia.
6: Bom dia, bom dia, Dionne. Dionne, passa pra nós com José de Camargo e Luciano. Saudade bandido. Ofereço pra você, pro Vicente, pra quem mais gostar da mesma. E um bom dia.
0: Bom dia, aquele abraço, dona Euripa. Bom dia, Dionne. Toca Nando Moreno, submissa a você. Vocês estão falando que a moda que vocês pediu hoje aqui. Vocês estão querendo que o povo largue o serviço na metade do caminho aí. Vamos tomar uma, né? Certeza. Marinete, aquele abraço, minha querida. Bom dia, Dionne. Bom dia, Rosângela. Toca a música Escolha. Rosângela de Souza Dantas, aquele abraço, bom dia.
7: Bom dia, minha amiga Johnny Clay, Marana do Cabelo Cachado. Johnny, aqui é o Bruno que tá falando. Queria pedir a música. O jogo na sua casa, quero oferecer pra mim, pra minha mãe e pra minha avó. Se tiver seu tempo, bota o Fernando Sotelo. Fernando Souza, te obrigado, gatão.
0: Um cheiro pra você, gatão. Aquele abraço a você, todos os meninos da APAI, os meninos e as meninas da APAI, viu, gente? Beijo grande. Bom dia, Johnny, tudo bem? Manda um momento gospel aí. Com Beto Kennedy, isso. Sempre semear. Sempre semear o bem, né? Um beijo pra você, tá? Alvani. Bom dia, Johnny. Toca a música do Gini Geno. Fica nervoso, não. Lázaro Alves Dias. Aquele abraço, dona Lázara. Fala, meu amigo Melé.
8: Bom dia, Johnny Clay. Bom dia, ouvinte da Rádio
0: Conte. Bom dia.
8: Johnny, vamos ver a escolha aí, Johnny. Oferecer para todos os ouvintes desse programa maravilhoso.
0: Obrigada.
8: Oferecer para a dona Francisca, Miriam, Andressa da Torre, Garoto Rian, Márcio Lambão, seu Clemente. Oferecer para seu Henrique, minha esposa Marisa. Oferecer também para a dona Nira, esposa do Carlos Lacho aqui do Cantagalo. Eu só estou participando, mas não vou assistir o programa aqui. Hoje é dia de trampo.
0: Aí, trabalhando.
8: e desejo um bom dia.
0: Bom dia, Melé, aquele abraço, meu amigo. Bom dia, Ana Paula.
9: Bom dia, Rádio Conte. Bom dia, Johnny. Quero pedir uma música, Forró Cintura de Mola. É por você que canto. Ofereço para minha família aqui na Fazenda Aricuri e para todas as minhas amigas ouvintes que tá ligadinha na melhor. E no momento gospel, quero pedir Gabriel Guedes e Júlia Vitória. É, o nome do hino é A Bênção. Ofereço para todos vocês aí da rádio e para todos que gostarem da mesma. Tá na melhor, tá na Conte. Vamos que vamos.
0: Vamos que vamos, minha gata, mando já pra você.

0: Sério, vai galopando, a onça desse país, Andrés, a Johnny, Bartolomeu, Rian, Vinícius, Dona Francisca, Mamãe, Pê, o Melé, e simplesmente pra você, minha gata. Eu te amo, viu, minha gatinha? Eu nunca esqueço de você.
1: Um
0: E aí,
1: cheiro, Miriam.
0: gostou das mangas? Falei pra mim, minha
1: Tá
0: princesa.
1: ensinando a
0: Olha o
1: manga
0: meu nome no sorteio,
1: gostosa.
0: Miriam Novelina Pacó.
1: Sabe o que eu fiz, Miriam? O caroço lá em casa já tá até. De carrozinho foi lá em casa, ainda bem que ela separou, já colocou lá no solzinho pra mim. E aí eu vou plantar aquelas. Você acredita que eu vou plantar? Porque a manga é tão gostosa. Obrigada, viu, amada? Deus abençoe você grandemente, viu, Miriam? Graças a Deus, sua pressão agora regulou, né? Graças a Deus, é muito bom. Deus é muito bom. Logo, logo a neném tá aí firme e forte, né? Beijo grande, minha gata. Pra você, saúde e sucesso, tá? Bom dia, Johnny. Roda aí pra nós. Bondade de Deus. Pra minha esposa Juliana, meu filho Andiel, minha mãe divina, meu amigo Gilberto e sua esposa. Seu Antônio Baltazar e família. Seu Garcia e família. Todos os meus amigos do Projeto Caxangá. Domingos Aparecido, aquele abraço. Daqui a pouco eu atendo mais. Volta, Rita. Volta. Eu perdoa a facada. Arrependido em nome de Jesus. Deus é mais. Tá? Perdoa a facada. Perdoa aí que tu vai ver. Vai. Perdoa a tapa que tu vai ver.

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1: Olá, que alegria ter você. Vamos conferir as previsões para Áries, Touro e Gêmeos?
2: Áries, Touro, Gêmeos.
1: Para você de Áries, é um dia para silenciar e fazer movimentos com reserva. Mas o cenário colabora com reconhecimento de chefia. Ótimo para realizar movimentos materiais. Sua cor é preto, número da sorte, 9.
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1: E você de Touro sente reconhecimento e validação por atividades em grupo, profissionais ou com amigos. É um dia excelente para resolver finanças. Seu caminho é próspero. Cor, azul marinho. Número 40.
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1: Já Gêmeos tem um dia ótimo para lidar com recursos guardados ou investimentos. A carreira está favorecida e você se sente no caminho certo para decisões, especialmente com documentos. Cor violeta. Número 51. Que energias maravilhosas, não é mesmo? Daqui a pouquinho eu volto com mais, com Câncer, Leão e Virgem. Não saia daí.
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2: Andressa Pires chegando pra gente viajar junto no universo emocionante das novelas. E olha, no capítulo de hoje de A Nobreza do Amor, o coração da gente fica apertado com a situação da Niara. Todos em oração pela recuperação dela. No hospital, a tensão aumenta. Mirinho aparece pra apoiar a Lúcia, a Alica e o Tonho não gosta nadinha. A Virgínia passa muito mal ao saber que Mirinho foi de novo atrás da Alica. O doutor Onildo traz a notícia. Niara precisa de uma transfusão urgente. Longe dali, Binta, na ausência de Gendal, manda Kênia pra Mina, castigo pela traição. Lá, Kênia conhece Zuri. O que será que vem? Bartô pede que Sebastião entregue a medalha de veneranda pra Vera, nossa Niara. E pra completar, o doutor Onildo revela o doador compatível. É o Mirinho. Ai, meu Deus, o que vai acontecer agora? Não dá pra perder. Daqui a pouquinho, Novelas volta com os destaques de Por Você. Fica com a gente.
0: Não sai daí!

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1: Olá, mamães e papais que nos acompanham. Que alegria ter vocês por aqui. Eu sou Andressa Pires e o nosso Mamãe a Bordo está começando com muito carinho e dicas para facilitar a vida de vocês. Quem aí está na fase de montar o quartinho do bebê e se sentindo um pouco ansiosa? É super normal, viu? E para começar, uma dica especial sobre como organizar o guarda-roupa do pequeno, que dá um trabalhinho, mas fica lindo. Primeiro, lave todas as peças do enxoval. Limpe bem o armário e separe tudo por tamanho. No maleiro, guarde o que não vai usar agora e as roupas maiores. Nas prateleiras, fraldas, mantas, roupa de cama, tudo em pilhas ou caixas. E os calçados? Do menor para o maior, um do ladinho do outro. Viu como fica prático? Fiquem ligadinhos. A gente volta já já com mais do nosso Mamãe a Bordo.
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Eu sou Lineu Silva e está começando o seu Momento Pet. Na nossa primeira parte, dicas valiosas para a vida com seus bichinhos. Já pensou em como agir se um cão te atacar? Fique rígido, mãos nos bolsos ou cruzadas no peito. Vire uma árvore para ele perder o interesse. Voz autoritária e segura, sem gritar, combinado? Isso acalma a situação. E para os treinadores, que tal ensinar a ordem de liberação? Após um comando como quieto, use muito bem para confirmar. Depois, com uma palavra curta e firme tipo livre ou boa, você mostra que o treino acabou. É só praticar. Ah, e os gatinhos? Quem diria que também curtem cereais? Arroz, massa sem recheio e até biscoitos, mas sem exagerar nos doces. Alguns até gostam de abóbora e melancia. Muita coisa boa, né? O Momento Pet continua em instantes. Não sai daí, a gente volta já já.

0: Quer dançar esse forrozão animado aí? Marca na sua agenda, então, 27 de setembro. Vem aí um domingo muito especial pra você. A Congregação Emanuel, Igreja Evangélica Luterana, convida você e toda a sua família, tá? Para um grandioso churrasco preparado com muito amor e carinho pra vocês e saboroso também. A programação começa às 9 horas, tem um culto cristão e depois, pra confraternizar aí aquela festa maravilhosa, terá almoço com churrasco, acompanhamento, bebidas em geral e muita alegria também, tá, gente? Se prepara. E a festa continua à tarde, dançante com eles, ó. Forrozão Conquista fazendo essa festa maravilhosa. Esse Servinho é top, hein, gente? Você tá doido? Os feras do forró, que é o Forró Conquista, fazendo essa festa maravilhosa. Dia 27 de setembro aí, tá? Marca na sua agenda na Rua 1, número 67, no Setor Norte. Bem aqui em Vila Rica, gente. Tem ou não, tá? A festa, pode programar aí. Vamos pra essa festa maravilhosa. Esse povo é muito bem organizado. A festa deles é topíssima, tá? Já foi, é maravilhosa mesmo. Eu tô falando porque eu acho que embaixo. Chame a sua família, convide seus amigos. Venha viver esse momento de fé, comunhão, boa comida, muita música boa, muita alegria também, tá? 27 de setembro, marca na agenda. Tu tem encontro marcado. Anda logo. Vai preparando o look. Bom dia, dona Terezinha, tudo bem? Pera aí, que o áudio dela não tá saindo só pra mim, parece? Vou voltar, agora sim.
1: Bom dia, aqui 309. Me manda aquela música, Segura na Mão de Deus, pra mim. Pra minha família, pra tu aí, pra quem tá escutando o programa. Então tá bom, tô bom dia, fico com Deus.
0: Com Deus também, minha querida, beijo grande. Carmen Silva vai cantar já pra você, tá? Bom dia, Johnny, quero ouvir, quero participar do sorteio. Abraço a todos os amigos do Caxangá. Pra minha patroa Valdira, pro seu Valdenir. E pra todo o pessoal que tá na escuta, Laurilene, aquele abraço, minha querida, bom dia, seu Clemente.
2: Bom dia, Johnny, bom, Johnny?
0: Bom.
2: Dá música pra mim, Tic Tac do Vaqueiro, pra você da rádio, como ele é, e pra quem gostar. É obrigado, põe no sorteio da semana.
0: Abraço pra você, meu amigo, que tá no sorteio, bom dia, Jusilene.
3: Bom dia, Johnny Cleia, bom dia. Johnny, eu tô aqui na Vila Nova, eu queria pedir uma música, Samuel e Daniel, tá bom? E pra você também, todos os ouvintes da área, tá bom? Meu nome é Jusilene.
0: Jusilene, um beijo, minha linda.
3: Né? Samuel e Daniel, né?
0: Isso, minha linda. Vai cantar pra você daqui a pouco no nosso Momento Gospel, tá? Aquele abraço pra você, Jusilene Maria Medeiros. Aquele abraço. Bom dia, meu amigo Naldo.
4: Bom dia, Ari Ponte. Bom dia, Moreno Cabelo Cacheado. Moreno, bota pra nós um do Nando Moreno, uma da sua escolha. Fiz pra vocês da rádio, todos gostaram mesmo. Tchau e obrigado.
0: Tchau, obrigada. Bom dia, João Isabel, tudo bem?
5: Bom dia, Johnny, que é João Isabel da Silva. Dia não passando a participar do programa. Quero pedir a música Sandro Luz, Correndo Mundial. Ofereço pra você, pra todo mundo que estiver ouvindo o programa. Johnny, coloca meu nome no sorteio. Tchau e obrigado.
0: Tchau, obrigado. Tá no sorteio, João Isabel. Bom dia, Anália.
6: Bom dia, Johnny. Bom dia, Rádio Conte. Aqui é a Ana Liliana, Projeto Caxangá. Quero oferecer as músicas para todos que estiverem na escuta. E para você, Johnny, um abraço.
0: Abraço para você também, minha querida. Beijo grande, Anália. Fala, meu amigo Zé Carlos do Job.
7: Bom dia, Johnny. E
0: aí, bom dia. Beleza? Tô firme. Beleza.
7: Por aqui tá bom demais, graças a Deus. Melhor do Brasil. Fala com nós. Manda uma moda para nós aí, de Renan e Raí. Qualquer um aí para nós. Coiti, nessa quarta-feira. Bom demais, graças a Deus. Firme. Ofereço para Alex, lá na Celaria Perfil, lá no Mandia. E para todos que estiver ouvindo, e para minha irmã Mozilda. E para todos os ouvintes. É o melhor do Brasil, quai, tô.
0: Abraço para você, meu amigo Zé Carlos. Bom dia, Johnny, que era a música com Jefferson Moraes, Péssima Hora. Roseni Gabriel, mando já para você, quer ver, deixa eu ver quem vai lá.
8: Pode me ligar, eu tô aqui no Mato Grosso já.
0: Quem é, menino? Ah, tá mandando o Gilmar ligar pra ele aqui. Eu vou pedir, vou passar seu contato aqui pro Gilmar ligar pra você, tá, meu amigo? Bom dia, Leandro.
9: Bom dia, Johnny Clé. Manda aí o Nando Moreno aí, mandar um alô aí pros Enxada Cega, o Vicente, o Samuel, o Pacheco. Bora, bora.
0: Vamos que vamos. Aquele abraço pra você, Leandro. Fala, Marli.
10: Bom dia, gata. Bom dia. Com alegria. Como é que você tá, você e sua família?
0: Estamos, ah, Johnny, todo mundo bem.
10: Eu não escutei sexta-feira que fui eu que tinha ganhado o prêmio. Obrigada, tá? Por ter me avisado ontem. Ontem eu fui pra vila.
0: De nada, meu amor.
10: Aí eu fui lá na rádio, a Poli me deu autorização, já fui no vendão, já peguei. Obrigada, que Deus abençoe muito você e sua família.
0: Amém, meu amor.
10: Manda
0: você
10: uma
0: também.
10: Música aí a sua escolha para todos os ouvintes do seu maravilhoso programa.
0: Um cheiro para você, tá, Marli? Aquele abraço, minha linda. Beijo grande. Obrigada. Eu que agradeço a sua participação aqui no Bom Dia Conte todos os dias. Johnny, bom dia. Peço a música à escolha. Bom dia, Josué Nogueira Tavares. Já já batendo mais, tá, gente? Oh, olha essa aqui. Vocês hoje tá... Pega o chicote e bate, que é melhor, menino. Você tá doido? Moda cachorra.

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1: Olá, maravilhosas. Que delícia ter vocês aqui. Eu sou Andressa Pires e começa agora o nosso Toque de Mulher. O programa feito de mulher para mulher. Nesta parte, a gente mergulha em dicas especiais para você se sentir ainda mais linda e bem cuidada. Fica atenta, alguns produtos não combinam com sol. Ácidos como o retinóico e itens cítricos como esfoliantes de limão deixam a pele sensível. Eles podem causar manchas ou queimaduras. Lave bem as mãos e evite o sol depois de usar. Que tal um esfoliante labial caseiro? É fácil. Misture açúcar com mel, massageie e pronto. Lábios renovados e saudáveis para o batom. E para celulites, lembre-se, alimentação equilibrada, muita água e exercícios fazem toda a diferença. Ufa, quanta dica boa, não é mesmo? Mas calma que não acabou. Fica ligadinha que já já eu volto com muito mais Toque de Mulher para você. A gente se encontra daqui a pouquinho.
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5: 9 e 18.
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1: Chegou a hora de conferir as previsões do seu signo, começando com Câncer.
0: Câncer, Leão, Virgem.
1: O afetivo está super aberto. A pessoa amada está próxima e feliz com os resultados. Dia promissor para contatos comerciais e para reconhecer o crescimento dela. Cor Pérola, número 29.
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1: Para Leão, dia bom para analisar suas mudanças e resolver heranças, pensão e investimentos. A consciência das transformações ajuda na rotina e trabalho. Cor verde-limão, número 17.
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1: E para Virgem, que dia de conexão e amor. Momento ótimo para namorar e entender a pessoa amada. Ser feliz está associado a curas internas e fazer o outro feliz. Ótimo para os filhos. Cor rosa claro, número 60. Daqui a pouco eu volto com as previsões para os próximos signos.
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0: Mala Sem Alça cantando sucesso. Acabou, a música acabou, nem terminou direito. Eu acabei não, viu, gente? Cantando sucesso. Qual é o nome dessa música, gente? Deixa eu ver. Lágrimas Reais, né? Isso, Lágrimas Reais. 9:30, 9:30 agora. Um beijo grande pra cada um de vocês que tá ouvindo a nossa rádio. 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Bom dia, bom dia. Deixa eu ver quem fala comigo aqui. Alô, olá.
1: Bom dia para melhor radialista da cidade de Vila Rica e região.
0: Obrigada.
1: Uma música para ouvir aqui com a galera aqui que estamos trabalhando aqui na construção civil, que é o primo do Marcelo Edson. Quero ouvir Batista Lima, Sem Limites para Sonhar. Oferecer para você aí da rádio, e para todos que estão ouvindo. Obrigado e um bom dia.
0: Bom dia, obrigado. Obrigado pelo carinho, tá? Aquele abraço. Bom dia, John, tudo bem? Manda música aí para nós, Eduardo Costa, bem apaixonada. Manda sim, Débora Rita. É, paixão escroto, deixa comigo, mando já. Gilmara Pessoa, tudo bem, minha querida?
2: Bom dia, gente, aqui é a Gilmara Pessoa. É, passa uma música de Eduardo Costa aí pra nós e quero participar do sorteio, lindo dia pra você.
0: Obrigada, meu amor, pra você também, bom dia, Demaire.
3: Bom dia, Júnior, tudo bem? Júnior, quero pedir uma música do Ética Marga Luciana, a sua escolha. Preço pra minha mãe Maria Antônia, meus 4 filhos, meus 2 netinhos, meu esposo, minhas irmãs, meus sobrinhos, pra você e pra Dayara. Quero participar do sorteio. Demar da Silva Conceição.
0: Tá participando, Ademar. Aquele abraço. Bom dia, Samuel Pacheco.
4: Bom dia, Johnny. Tudo jóia? Toca pra nós.
0: Eu tô ótima.
4: É, Bruno e Marrone aí, negativo e positivo pra nós. Esse pra todos estão ligados na Conte. Mandar um alô pros em cada cego aí. Leandro Pedacilva, Vicente. Até Gilmarzinho se encaixa aí. Bom dia, bom dia. Ótima quarta-feira a todos nós.
0: Gilmarzinho é o mais cego das enxadas que você vai conhecer. Você pode ter certeza. Cega da cega mesmo. Pode passar em qualquer lugar que não corta. Bom dia, Lourdes.
5: Bom dia, Johnny Clay. A Lourdes Dias aqui do Tiradentes. E um toca a música pra nós. Pede bode. Quero oferecer a toda a família Conte, toda a minha família. E desejar uma ótima quarta-feira abençoada e protegida por Deus.
0: Obrigada, meu amor. Aquele abraço. Bom dia, Divina.
6: Oi, Johnny, amiga. Roda aí pra me ouvir.
0: Oi, gata.
6: O Rio Negro Solimões, Madrugada Triste. E ofereci pra vocês, pra me ouvir. Um abraço. Fica com Deus. Que Deus te abençoe e te guarde. Que livre de todo mal. Bom dia, amiga. Fica com Deus.
0: Com Deus também, Divina Ferreira, aquele abraço pra vocês, obrigado pelo carinho. Gente, o Regis já tá aqui, tá? Pra vocês têm do Johnny Clay, eu tenho vontade de tomar a Tizerpati, do Monjaro. Eu vou explicar pra vocês a diferença, tudinho do que se trata aqui a respeito desse medicamento, né, gente? Pra sua saúde também. Johnny Clay, mas o Monjaro serve só pra emagrecer? Eu posso te garantir que não, tá? O Regis já chegou por aqui, eu te garanto que não, porque eu estou tomando, não tenho vergonha de falar. Ai, Johnny Clay, tem gente que não pode falar o quê? O povo invejoso que fica dizendo assim, o quê? Porque tu não tem dinheiro pra tomar e tu fica falando dos outros, não é, amor? O Regis já tá aqui, tá? Eu vou falar pra você a facilidade que a drogaria Big Mais traz pra você. A gente vai explicar pra você a respeito do Monjaro e da Dizerpartida. Tem outras também, né, Regis, que a gente vai explicar já já. Vou tocar a música aqui pra vocês. E fiquem atentos aí, ó. Pra você que tá com vários problemas de saúde, vou te dar um conselho agora. Fica atento na próxima. Já vou tocar uma música. Vou tocar uma música e eu já volto com o Regis pra gente tirar as dúvidas, tá? Vou falar pra vocês. Pode tomar. Eu tinha um medo. Eu vou falar pra vocês que... Se existe uma pessoa que tinha medo de tomar esse medicamento, era eu. O Regis sabia. Muitos dias. Eu morria de medo de tomar ele. Mas hoje, graças a Deus, pra minha saúde foi muito bom, viu, gente? Hã? A avaliação era outra. A minha avaliação é muito outra, não era? Como é que era, Regis? Deixa eu falar logo com o Regis aqui. Como é que era, Regis? Pode falar, porque o microfone tá aqui, Regis. Como é que era?
7: que a sua avaliação tinha sido marcada para ontem, não era
0: não? Não era, era mesmo, Regis? Era, meu filho, se não me lembrar. Regis, se não me lembrar, meu amigo, eu falo para você que a minha cabeça tá ficando. Ontem eu quase fiquei doida. O pessoal querendo que eu fosse trabalhar, mas o celular meu não tava aguentando nada, eu não fui trabalhar.
7: Não vou falar nada, não, também, que tá na correria lascada também,
0: tô. Meu Deus. Gente, ontem eu fiquei conseguindo pegar meu celular, conseguindo desmarcar o compromisso que eu tinha. Eu falei, gente, hoje eu consigo, se Deus quiser. Porque se não me lembrar, igual a Alane. Johnny, você não foi pro seu atendimento da limpeza de pele. Como é que vai? Eu nem lembrei também. Falei, se não, será que a Tara não mandar me lembrar? Não vou, não, minha filha. Não dou conta de jeito nenhum. Rez, vou tocar a moça, nós já volta, viu? Tirar a dúvida da mulherada a respeito do Monjaro. Fiquem atentos, vamos tomar, gente. Fala pra você. A saúde é outra. Eu falo pra você que eu tô me sentindo outra mulher. Você tá doido? Dentro de 4 minutinhos a gente já volta. É rapidão.
8: E aí, galera animal! Que bom ter você de volta aqui no nosso Momento Pet. Uma dúvida que muita gente tem. Gato pode comer ovo? E a resposta é sim! Nossos felinos, que são carnívoros estritos, precisam de proteína. E o ovo é uma fonte incrível. O ideal é oferecer cozido, tá? Em pequenas porções, como um agrado, um petisco. Pode ser ovo de galinha, codorna, até de pata. É uma proteína de alta qualidade, cheia de vitaminas, minerais e antioxidantes para o seu amigo. Mas não saia daí, porque o Momento Pet continua daqui a pouco com muito mais dicas e informações para cuidar do seu melhor amigo.
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0: 9h44, 9h44 agora. Falei pra vocês que o Regis ia estar aqui hoje com a gente pra tirar nossas dúvidas, né? Aquele assunto que o pessoal vem muito falando, ah, Johnny Clemo, bom, Jartes, hepatida, esse medicamento faz mal, muita gente tem esse negócio na cabeça, né, Regis? Bom dia.
1: Bom dia, Johnny, bom dia a todos os ouvintes aí da Rádio Conte.
0: Pode falar mais bem que em cima, é isso.
1: Mais uma vez, agora sim. Aí com vocês, né, estamos
0: esse microfone dá a benção.
1: Com essa oportunidade, vamos estar falando um pouco sobre a teaser hepatida, né?
0: Isso.
1: Muitas pessoas têm dúvidas. Das canetas emagrecedoras, né?
0: É as canetas emagrecedoras. Regis, me diz qual é a diferença assim, de zerpatida para Monjaro, essas coisas. Me tira essa dúvida aí já para os nossos.
1: A tizerpatida é o nome da fórmula da Monjaro, né?
0: Uhum.
1: A Monjaro é o nome comercial que é vendida aqui no Brasil, né? Então ela tem uma patente aqui no Brasil e por enquanto a fórmula dela industrializada, somente ela que pode ser vendida, né? Como Monjaro.
0: Ah.
1: Aí tem a formulação da tizerpatida, que ela pode ser vendida, né, na fórmula manipulada por farmácias de manipulação.
0: Aham.
1: E tem as tizerpatidas que vêm dos exteriores, dos Estados Unidos, Paraguai, né, Índia, Bangladesh, tem vários países, né, que fabrica e pessoas acabam fazendo importação. Né?
0: Vira só o seu microfone mesmo?
1: Isso. E aí...
0: Agora sim.
1: Tem muitas pessoas que têm adquirido essa fórmula de tizerpatida no Paraguai, né? Que é mais perto no Brasil.
0: Sim.
1: Lá, legislação já mudou várias vezes. Antes, era válido você ir lá comprar até 3 unidades, né? Com receita médica, você poderia trazer. Depois, eles foram proibindo algumas marcas lá no Paraguai, como a TG foi a primeira, porque tá dando muita... É falsificação, é a tizerpatida do Brasil mais falsificada que existe.
0: É a TG.
1: TG, então tem que ter um cuidado se você for comprar na internet, for comprar de alguma pessoa, verifique realmente a pessoa que você está comprando, para que você não venha comprar uma fórmula...
0: Investir no seu dinheiro em algo
1: falsificado, né? Então, assim, tem que ter esse cuidado, porque a sua saúde é única, então, assim, não dá para vacilar, né? E aí tem a TG, tem a Lipolés, tem a Tirzec, tem a Slimax, tem várias outras. E aí a Vigilância Sanitária do Brasil foi proibindo.
0: Uhum.
1: Aí a última parece que eu tava vendo que eles liberou novamente. A pessoa com receita médica pode ir lá no Paraguai fazer sua compra, né, e trazer pro Brasil devido a viabilidade, né? Porque as pessoas às vezes vão lá no Paraguai, eu prefiro comprar na internet, porque uma Monjaro com 4 aplicações de 5 miligramas é em torno de R$2.200, R$2.100, né? 4 aplicações. A tizerpatida, se ela for comprar, ela sai para 12 aplicações, sai a metade do preço.
0: Caramba.
1: Entendeu? Então, se assim, dá um tratamento para 3 meses, então assim, muita gente que quer ter o seu tratamento, quer ter essa disponibilidade de poder ter a chance de poder emagrecer, fica mais viável, né? Porque hoje o dinheiro tá bem curto.
0: Você tá
1: então,
0: doido.
1: Assim, não é todo mundo que tem a condição de comprar a Monjaro no Brasil e acaba recorrendo a comprar na internet, aí no Paraguai, né? Fazer importação de alguma maneira aí para poder fazer o uso.
0: E outra coisa, Regis, muita gente procura pensando somente no emagrecimento, né?
1: Uhum.
0: E quais são os benefícios delas? Além do emagrecimento, né? Porque já é bom.
1: Porque assim, a tizerpatida, ela veio decorrente, a Monjaro, ela foi desenvolvida devido às primeiras canetas emagrecedoras, que na verdade são canetas para diabetes, elas foram desenvolvidas para diabetes, e tem um termo chamado na farmácia, chama efeitos off-labels. O que é isso? É que, por exemplo, ela foi desenvolvida para diabetes, mas... perceberam que os usuários desse medicamento apresentou uma melhora significativa na perca de peso. Então, o princípio dela é para diabetes,
0: sim,
1: mas secundariamente viram que ela também, para perca de peso, tem um efeito extraordinário, como está tendo. E aí, a partir daí, a Lilly começou a fazer a Ozempic, né? E da Ozempic fizeram a Monjaro, e começaram a fazer os testes, né, de melhorar a formulação. Tem a semaglutida, que é a Ozempic, e da semaglutida fizeram a Monjaro, que é a tizerpatida. A Ozempic, ela trabalha somente um receptor, que é o GLP-1, uhum. E a tirzepatida, ou Mounjaro, em dois receptores, que é o GIP e o GLP-1. Porque esses dois mecanismos juntos, ela potencializa o efeito do emagrecimento.
0: É, porque eu, tipo assim, eu perguntei isso pro Regis, gente, porque a partir da hora que eu, desde quando eu tomei, que fez um mês agora, certinho, certinho, vai fazer agora essa semana que vem, que vai fazer o mês certinho, porque eu tomei a primeira semana e falei, não, vou tomar mais não. Aí depois eu voltei e falei, gente, eu vou continuar tomando, porque parece que eu senti que fez um efeito, naquela ansiedade que eu tava, fez um efeito muito bom. Eu falei, eu vou continuar tomando pra ver se é isso mesmo. E me causou um efeito muito, muito, muito positivo na ansiedade. Eu tava de uma forma, Regis, que eu saí daqui da rádio tremendo, entrava ali dentro do carro, subia na moto pra ir embora tremendo. Chegava em casa, sabe, assim, às vezes eu queria chorar, só quem tem ansiedade sabe como é que Sim. é. Que eu já tive ansiedade, depressão, só quem sabe o ruim o quanto é isso, aquela dor no peito que eu tava. Eu, até o médico fui consultar, tem até, pode vir lá no pronto, foi pedido aquele exame, como é que chama aquele exame?
1: O eletrocardiograma.
0: Isso, foi pedido pra mim, porque o coração tava acelerando toda hora, a noite todinha. E eu vou falar pra você, tem 3 semanas que eu não sei o que é sentir isso. Não sei não, mesmo, sério. De verdade. Eu falei, então, por quê? Aí eu senti que foi por ela, né? A minha irmã disse que acabava muito, só que eu não acreditava. Falando, ela tá querendo que eu tome essa bicha. E realmente, gente, é diferenciada. A ansiedade foi-se embora, eu não sinto mais nada. Eu tô falando pra vocês porque eu só falo uma coisa se eu realmente tenho certeza. Então, se eu tenho certeza de 3 semanas que eu não sinto, eu falei, não vou nem fazer esse exame, não vou gastar o dinheiro, porque não tô sentindo mais isso. Há uma calma que existe dentro de mim que eu não tinha, eu vou falar pra você. Eu não sei o que causou, mas é uma calma que... Não tinha, não, aquela compulsividade por comida, a gente não tem também, uhum. Por chocolate, essas coisas. Eu tinha
1: O que acontece? A Mounjaro, ela trabalha em dois receptores, né? O GLP-1, né? Que ele atua no sistema nervoso central, né? Relacionado à fome, e isso aumenta a saciedade, reduz a fome e diminui a ingestão alimentar. Então, o que acontece? Se você é uma pessoa ansiosa e muitas vezes, quando dá ansiedade, você procura sempre algo para comer, mastigar, Exato. Né?
0: Uhum. A gente quer ficar mastigando.
1: E isso dispara no seu organismo, no seu cérebro, essa vontade. Enquanto você não comer, você não fica quieta.
0: Não.
1: Então, como a Mounjaro, ela diminui esse efeito e aumenta a saciedade, consequentemente, a sua ansiedade vai diminuir, onde você não vai sentir esse efeito constante da ansiedade, disparar o coração, você vai ter uma vida mais tranquila. Então, esses efeitos da Mounjaro são efeitos off-label, né, também, que ela é para emagrecimento, mas em contrapartida, ela está resolvendo outro problema que você tinha, que era ansiedade. Para algumas pessoas, estava falando aqui para a Johnny, assim quando a Mounjaro foi feita e começaram a fazer o uso, estudos mostraram que muitas mulheres, depois que começou a fazer o uso, começaram a emagrecer, a engravidar. Né?
0: Sim.
1: Porque ela, como se fizesse uma renovação ali do útero, ela desinflamava o útero, o ovário, e ela aumentava a fertilidade.
0: Ela desinflama o corpo todo,
1: Isso,
0: né?
1: Isso, e ela vai desinflamando o corpo, porque um dos maiores... agentes agressor do nosso corpo se chama açúcar,
0: Sim.
1: carboidrato, então ele inflama muito o corpo. E conforme você diminui a ingestão de açúcar, basicamente quase zerando, né, porque você não come, diminui bastante, você vai procurar mais alimentos saudáveis, né, fruta, verdura, uma proteína, então acaba diminuindo o açúcar, ingestão de refrigerantes, o seu corpo em si junto com a tirzepatida vai tendo uma renovação, vai desinflamando e o seu corpo vai se alinhando. E eu tava até falando pra Johnny que a gente teve um colaborador nosso que saiu. E aí, com o tempo, ele tava me falando que a esposa dele teve um problema no ovário. Foi no médico e acabou que, com o tempo, ela não fez o tratamento. E passado alguns meses, ela voltou no médico pra buscar auxílio pra engravidar. E o médico constatou que ela tinha perdido um ovário porque ela negligenciou um tratamento, né? E acabou demorando muito.
0: Por isso a importância do tratamento. Isso.
1: Então, assim, para você, mulher, isso é extremamente importante. Quando você tiver um diagnóstico, você seguir o tratamento e orientação
0: cuidar.
1: Do seu médico. Então, se você ainda não é mãe ou você tem um filho e quer ter mais filho, você precisa ter esses cuidados. Mas voltando aqui. Aí ela foi lá, o médico falou, ó, infelizmente um ovário seu perdeu, a chance de você engravidar aí é em torno aí de 5%. Então, assim, só um milagre mesmo para você emagrecer, para você engravidar. E acabou que eles saíram do consultório frustrado, né? Triste, porque eles têm um filho e queria ter mais um filho. E vida seguiu, né? Foi colocar nas mãos de Deus, porque para Deus nada é impossível.
0: Sim.
1: E aconteceu que em oração também, e ele foi lá na farmácia e a gente conversando, eu falei, cara, falando que a esposa dele queria tomar, mas ele não tava podendo agora por causa do recurso financeiro. Eu falei, não, vamos fazer o seguinte, eu vou organizar aqui para você, né? A gente já trabalhou muitos anos, vou organizar do jeito que você consegue pagar, e fez. Você acredita que coisa de menos de 15 dias ela engravidou?
0: Tá vendo aí?
1: Ela engravidou.
0: Eu tô com um parente, minha irmã me tomando também. Já, né, lutando pela gravidez
1: então,
0: também.
1: Então, Johnny, que tá tomando, cuidado pra você não engravidar.
0: Graças a Deus, não tenho mais útero, que Deus cuidado é fiel.
1: Ele renova o útero.
0: Eu só tenho ovário, graças a Deus. Eu falei aqui pro Rez, o Rez quase morreu de rir. Eu falei, gente, graças a Deus, já tiraram meu útero, né? Porque tô livre dessa daí já, graças a Deus. E nem marido e namorada eu tenho, então não tem um perigo nenhum de engravidar não, Rez.
1: Então, ó, pra você que pretende engravidar, isso aí é interessante. Você vê com o seu médico a viabilidade. Provavelmente o médico vai falar assim, minha querida, não tem estudo científico para falar, cara, mas tipo assim, você já tá com dificuldade, não tem nada, custa tentar essa
0: custa
1: outra
0: tentar
1: ferramenta, se não der certo, pelo menos você vai emagrecer, né?
0: Pelo menos vai emagrecer, você tá
1: mas idoso. Às vezes vai tirar ansiedade, você vai dar uma desinflamada no corpo, algum benefício vai ter.
0: Vai trazer benefício pra você, graças a Deus, já foi 5 quilos, gente, em 30 dias, tá? 5 quilos, e é pra gente, tem gente que só perde 2, né, tudo. Eu tive essa facilidade de perder os 5 quilos e a gente não percebe assim. Se você olhar pra mim, você não vai perceber, porque afinal de contas a gente tá bem, a gente tava bem acima do peso, né? Ainda tá acima do peso. Mas nas roupas, eu falei pro Regis, eu tô com uma calça aqui agora que eu vestia ela. Eu já chegava aqui e abri o zip dela horrores, porque eu aguentava o bucho apertado em cima dela. E agora eu tô aqui, gente, fechadinha, graças a Deus. E meu intuito, com certeza, é perder mais os 10 quilos em nome de Jesus, né? Regis, outra coisa. Antes de iniciar o tratamento, as pessoas precisam fazer uma avaliação, né?
1: Exato.
0: Quais são essas avaliações e exames importantes a se fazer?
1: O ideal mesmo é você buscar um profissional médico, né?
0: Sim.
1: Você pegar um médico, que ele vai pedir alguns exames para você fazer, ele vai fazer uma anamnese com você, vai pedir os demais exames, vai fazer análise todinha para chegar na dose ideal para você. Mas a gente sabe que muitas pessoas não fazem isso. Isso aí, sim, é o mundo ideal, né? Isso aí seria top se todo mundo fizesse isso. Mas no mundo ideal...
0: No
1: mundo real não é assim. As pessoas compram porque alguém indicou, porque um fulano tá tomando de um jeito, acha que vai fazer para ela.
0: E não vai fazer exames nenhum.
1: Tomando da forma que acha que convém. Então, assim, se você quer uma orientação, é ideal, você pode nos procurar, né, para você fazer uma avaliação. O que que a gente vai fazer? A gente vai fazer a bioimpedância com você.
0: Sim.
1: A gente vai olhar o seu índice de massa corporal. Vai olhar o índice de massa magra, massa esquelética, gordura corporal, quantidade de água, né? A gente vai tirar suas medidas para realmente ver e ter uma ideia de quanto de peso que a pessoa precisa perder e qual a dose inicial para começar.
0: Para começar.
1: Então, assim, mesmo que você não vá ter orientação com a gente, com o profissional, o ideal sempre é você iniciar no mínimo com 2,5 miligramas. Assim, tem muita gente que já inicia com 5. Ah, eu não tô perdendo peso. Aí dá 4 semanas, já vai pra 7,5.
0: Já fica naquele desespero,
1: depois,
0: né?
1: Depois já vai mais 2 semanas. Não tá emagrecendo, já vai pra 10. Quando vê, já tá pra 15. Ou seja, 15 já é a dose máxima.
0: Deu, me livre, deu. Entendeu? Tá repreendido.
1: Esse dia chegou uma paciente lá na farmácia, que ela foi tomar uma injeção lá. Com a gente, e acabou que o atendente falou, não, ela faz uso da tisepatida e tal, aí eu fui falar do serviço, né?
0: Uhum.
1: Ela falou, não, eu tava tomando 15 miligramas, e é uma pessoa, uma atleta,
0: sangue
1: assim,
0: de
1: magra,
0: Cristo.
1: Não, ela não tá acima do peso. Eu falei, querida, mas por que 15 miligramas? Não, porque eu achei que era melhor tomar de 15
0: é
1: logo.
0: Louca.
1: Eu falei, não, você não pode fazer isso, porque assim,
0: não pode.
1: A diferença entre um remédio e o veneno é só a dose.
0: É só a dose.
1: O que muda para você ter resultado ou para você ter prejudicado seu organismo é a dose que você usa. Então, gente, você precisa de uma orientação, mas vai pausadamente, começa a usar 2,5 miligramas as 4 primeiras semanas. Deu as 4 primeiras semanas, você tá perdendo peso, tá legal, continua. Quando chegou na quinta ou na sexta semana, viu que não perdeu mais nenhum quilo de peso, opa, chegou o momento da gente avaliar a subida de miligrama, uhum. de 2,5 para 5. Porque aí você vai usar a resistência do seu receptor no seu organismo ao máximo. Às vezes uma pessoa, ela poderia estar usando aí 6 semanas de 2,5, diminuindo o custo,
0: sim,
1: né, da medicação para ela, ela já na quarta semana ou na terceira semana ela já começa a usar de 5. O mesmo resultado com 2, ela vai ter com 5.
0: Está gastando medicamento também.
1: É. Então, assim, você tem que ter esse cuidado. O emagrecimento sadio é emagrecimento progressivo, né? Eu sempre falo para os meninos, vou fazer um jargão aqui, quem cresce rápido é filho de monstro,
0: uhum.
1: E quem emagrece rápido é porque está doente.
0: Está doente, pode ter
1: então,
0: certeza.
1: O emagrecimento ele tem que ser progressivo. Então, assim, só uma didática para você entender. Às vezes você gastou aí 30, 40 anos da sua vida para ganhar essa pochete, para você chegar nesse corpo.
0: Aí agora quer perder.
1: Você acha que você vai perder em
0: 90
1: dias?
0: 90
1: dias? Não, querido, não é assim não.
0: De jeito nenhum.
1: Bom se fosse assim, mas não é. Se você perder desse jeito, provavelmente você tá doente.
0: Outra coisa que as pessoas não cortam no seu assunto, que as pessoas têm que fazer, gente, muita água. Alimentação você precisa mudar também, né? Você esperar o milagre do medicamento,
1: com
0: não.
1: Com certeza.
0: Eu mudei minha alimentação totalmente, graças a Deus. Verduras, tudo, coisa que eu não tava vindo comendo, né? E eu mudei demais da conta. Refrigerante, que eu tava tomando a bonita aqui, você achava magra, né?
1: Sim.
0: De manhã cedo, se eu pudesse tomar coquinha, eu já tomava já. Isso não tem mais, viu? Se eu tomar uma coquinha, ela uma vez por semana.
1: Olha, que coisa boa.
0: Então você precisa mudar também. Aproveita que o medicamento tá te ajudando o seu organismo e tira esse tipo de alimento que você tava fazendo na sua vida, que é sanduíche. Você pode comer, o único que vai deixar de comer uma pizza, não. A cada 15 dias, se você quiser comer um pedacinho, sim, de pizza ali, dois, sem problema algum. Mas aí vem de você, tá? Vai depender de você emagrecer. Não é só você esperar um milagre do remédio também, não.
1: Com certeza. Essa questão de você comer um lanche, comer um sanduíche, comer, sim, uma pizza, um crepe, qualquer coisa, não tem problema. O problema é a constância e a quantidade, né? Se você falar assim, não, eu vou comer, mas comer só a metade.
0: Sim.
1: Até porque o remédio não vai deixar você comer. Porque quando bater no seu estômago, você já vai repugnar. Isso é um dos efeitos.
0: Você até pode comer, mas não vai ser a mesma coisa, gente.
1: Não desce, né? Então, você precisa ter essa consciência, né?
0: Atividade física.
1: Principalmente.
0: Isso aí
1: potencializa os seus resultados, né? E tem um efeito colateral. Eu acho que eu falei para você... Não sei se eu cheguei a falar para você, mas eu falo para todos os clientes que a gente avalia. O pior efeito colateral que existe se chama espelho.
0: Sim.
1: Sabe por quê? É psicológico, porque o que vai acontecer? Quando você terminar seu tratamento, se nesses 90 dias, 120 dias ou até mais,
0: uhum,
1: né, 6 meses que você for usar para a gente chegar no seu resultado, quando você parar, você não vai ter mais o medicamento para te ajudar,
0: não,
1: a você regular seu comportamento, correto?
0: Correto.
1: Então, nesse período, você precisa já mudar a sua mente, né, para você discipular e comandar o seu corpo. Você não pode ser refém aquilo que o,
0: sim,
1: seu subconsciente fala da sua alimentação. Então, muitas pessoas, quando chega no fim do tratamento, ela vai ter um estágio que ela vai engordar um pouquinho.
0: Sim.
1: Aí o que acontece? Quando ela começa a engordar, ela fala, nossa, já tô engordando, eu preciso tomar de novo. Aí começa a virar um ciclo vicioso.
0: Sim.
1: É igual quem usa anabolizante. O pior efeito dos anabolizantes são o efeito do espelho. Ele chega na academia, ele vê um marombeiro maior que ele e fala, cara, eu preciso tomar mais. Ou quando ele vai fazer academia, pegar peso e ele não tá tendo aquela força que ele tinha, ele fala, nossa, eu preciso tomar mais. E acaba virando esse ciclo. Só que, talvez hoje, ele não vai cobrar de você. Mas no futuro, a saúde vai cobrar.
0: É por isso que eu falo pra você da sua alimentação. Alimentação, atividade física. Porque já começa daí. Assim que você começar a tomar medicação, faça alguma atividade física. Eu não fui pra academia, mas eu tenho a ergométrica em casa. Eu tenho peso de puxar também, sim, né? Então, eu já tô fazendo em casa. Logo, se Deus quiser, acho que a partir de segunda eu consigo ir pra academia. Vou colocar meus horários de trabalho. Mas eu não deixo de fazer. E quando eu subo daquela bicicleta, é 10 quilômetros. Mandei até pra dar, foi 10 km, a gente pedala. Consegue? Vai devagarzinho, gente. Só não, sim, consigo. Vai. Começa com 2, com 1, mas faça alguma coisa, só caminhada bem rígida mesmo.
1: Bem rígida.
0: Vai, bem rígida, pega no pique, naquela caminhadinha que você vai passear pegando flor no canto da mata. E não. Faça aquela caminhada bem rígida mesmo, mas faça atividade física. Não deixa de fazer também. Não fique esperando um milagre, não. 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
1: Oh, meu Deus, meu gafo.
0: Dá uma hora, não. A Rádio Dourado, seu pessoal. Os meninos de lá também são tudo amigos da gente também. Hora dessa tem o Jota Brito lá fazendo. O pessoal manda áudio pra lá pra mim. É, né? Aí ele manda, você manda aqui pro Jota, eu mando pra ele também. Né? A gente não tem esse negócio, não. Todo mundo
1: então,
0: é amigo.
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0: Obrigada, viu, meu querido? Tá aí, gente, 10 horas e 9 minutos, 10 e 9, tirou as dúvidas, de onde que eu tenho mais dúvida. 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Ué,
2: 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Estamos de volta com o Mamãe a Bordo. E que alegria ter você aqui com a gente. Agora, mamãe e papai, vamos falar de um assunto que gera um friozinho na barriga. Passear com o bebê. Afinal, a gente quer curtir, mas com segurança, né? A dica de ouro é sempre levar água, principalmente nos dias mais quentes. O bebê perde líquido rapidinho e precisa repor.
3: Ah, e se o lugar tiver mosquitinhos, um mosquiteiro pro carrinho salva. Não esqueça também do chapéu e pros pequenos acima de 6 meses, filtro solar. E uma roupa quentinha extra, porque o tempo é uma caixinha de surpresas. Assim, o passeio fica tranquilo e divertido pra todo mundo.
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4: Oh, meu amor, que satisfação contar com você, companheiro. Satisfação é

0: Obrigado pelo convite nessa moda, viu?
1: Eu te agradeço, meu irmão. Tamo junto.
2: Estamos apresentando
3: Novelas. Voltamos, gente. Que delícia ter vocês aqui coladinhos na gente. No Novelas, para aquecer o coração, vamos direto para Por Você. O capítulo está de tirar o fôlego. A Bela flagra o Samuca com a Vanessa na praia e já pinta aquela desconfiança. Desconfia de armação da rival. A Yara descobre que o Juarez trocou a senha do celular e comenta com a Bela. Silvia questiona Vanessa. Bela confronta Peixe sobre a aproximação com Vanessa. E o Gabriel desiste do trabalho com Junqueira após descobrir que foi armação da Vanessa. Bezão e Enzo acreditam que Sabugos denunciou. E Enzo empurra Margot, que se sente humilhada. Junqueira convida Vanessa para jantar. Peixe afirma a Gabriel que não quer continuar na casa de Bela. Não dá para perder. Mas fica por aí, porque em instantes o Novelas volta com os destaques da novela Quem Ama, Cuida.
2: Não sai daí! No...

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6: Oi, eu sou Letícia Leal e estamos de volta com Momento Informação.
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6: Para começar a nossa conversa, a dica de saúde de agora é sobre algo super importante para nossa energia e bem-estar: ter uma alimentação equilibrada. Sabe, comer frutas, verduras, legumes e incluir proteínas e cereais no prato faz toda a diferença. Isso não só nos dá a energia que precisamos para encarar o dia, como também ajuda a prevenir doenças e melhora a nossa disposição. E o melhor é que pequenas mudanças já trazem grandes benefícios, né? Não precisa ser radical, mas a variedade e evitar exageros são um bom começo. Então, que tal caprichar nas escolhas da próxima refeição? E fica ligado, viu? Porque daqui a pouquinho, na próxima parte do programa, tem mais uma dica. Dessa vez, para sua casa.
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0: Sandro e Santiago cantando sucesso pra você, música bonita aqui no nosso Bom Dia Conte, cantando Mundão de Solidão. Aquele abraço pra você que tá sintonizado aí na nossa Rádio Conte. Muito obrigada pelo carinho, tá, gente? Obrigada pela preferência também, tá? 10h26 agora, caramba, o almoço já tá pronto, eu tenho certeza que tá, né? 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Maria Antônia, tudo bem com você, meu amor?
1: Bom dia, Johnny, tudo bem?
0: Eu tô ótima.
1: Uma música de Renato Moreno, aquela do Facebook. Eu ofereço pra todos meus filhos, todos os meus netos, meus dois bisnetinhos, pra você, pra Dayara, pra Poliana e pra Ângela na Fazenda Santa Lúcia. Um abraço.
0: Beijo pra você, minha linda. Meu Facebook perguntou o que eu estou pensando, é essa, né? Oi, Gil.
2: Bom dia pra vocês aí, desejando um bom trabalho pra vocês. Que Deus, Nossa Senhora.
0: Obrigada.
2: O anjo Gabriel, né, ilumina vocês aí e nós aqui. O Gil Gomes aí, em Cachoeira de Goiás, tá abraçando vocês. Eu vou deixar aí o critério de vocês, uma pra nós aí, fechou?
0: Fechou, meu amigo. Aquele abraço a você, Gil Gomes, em Cachoeiras de Goiás. Pode deixar comigo, bom dia.
3: Bom dia, Johnny. Tudo bem com você, Johnny?
0: Eu tô ótima.
3: Quer que você toca pra mim com João Mineiro e Marciano, Vestido de Noiva. Ofereço especialmente pra vocês aí na rádio, pra Piriguete lá em Porto Nacional, pra minha irmã Emília em Porto Nacional, pra Karina aqui na Reunida 2, pra Dona Francisca, que essa música venha levantar o astral da Dona Francisca. E... para todos que estão tá ouvindo, um bom dia, um abraço e fica com Deus. Que Deus te dê uma boa quarta-feira, um bom trabalho, com muita saúde, paz, amor e felicidade.
0: Obrigada, Gertrudes, aquele abraço, minha linda. Bom dia, Dona Isabel.
4: Bom dia para você, bom dia para todos, bom dia. Boa quarta-feira para vocês, todos que estão tá ouvindo.
0: Obrigada, minha querida. Beijo grande, bom dia, meu amigo Lambão.
5: Bom dia, titia. Bom dia para nós. Renegue só limões, só lembranças. Estamos aqui no caminhãozão ouvindo teu programa sempre, titia. Ah, essa é a titia que Deus me deu.
0: Deus é pai.
5: Beleza? Fica aí de boa. Bom dia pra você. Ai, ai, teu sobrinho Kevin Lambão falando.
0: Meu sobrinho. Não quero ser tua tia não, Lambão. Obrigada. Fala, Vicente.
6: Ei, Johnny, o Gilmarzinho, além de ser enxada cega, agora é o homem capador de pernilongue. Capador de mosquito.
0: Só se for mesmo, viu? Abraço pra você, Vicente.
7: Bom dia, John Clay.
0: Bom dia, dona Helena.
7: Tá tudo bem?
0: Graças a Deus, estamos
7: tá
0: ótimos.
7: Graças a Deus, tudo tranquilo. Passando aqui falar um bom dia pra você. Uma boa quarta-feira pra você. Fica com Deus, tá? O John Clay, põe meu nome no sorteio. Que é Helena de Souza Dantas, Cristo Rei. Então tá bom, querida. Fica com Deus, tá? Põe a coca aí pra mim. Põe a coca aí pra mim, John Clay. Então tá bom, um abraço aí pra você, tá, queridinha? Com Deus, tchau.
0: Com Deus também, Helena. Beijo grande, minha querida. Bom dia,
8: Chica. Bom dia, Chica. Bom dia, machucada. Oferecer para o meu tesouro, para todos que estão na escuta, e principalmente para você, minha amiga linda. Sou sua fã número um, viu? Nossa Senhora.
0: Oh, meu Deus, um beijo pra você, Chica. Aquele abraço pra você e o cheiro no Gonzaga também, viu? O cheiro pra você e pro Gonzaga, pra não ficar com ciúme, né? Bom dia, minha amiga locutora animada, Johnny Clé. Obrigada. Ofereço a programação para todos os funcionários da Rádio Conte. Zena Maria, obrigada, meu amor. Bom dia, Johnny. Quero ouvir a Mauri Júnior, isso? Minha joia preferida, Francilene Mendes, mandando para todos nós da rádio. Obrigada. Fala, Moseilda.
9: Bom dia, amiga.
0: Bom dia.
9: Manda para nós aí, estrelinha Marília Mendonça. Vai para minha amiga Mari Ribeiro, pro Ivani, Alex na Celaria Perfil no Mandi, o Ilma, minha irmã Marina, José Carlos, todos gostaram da mesma. Cheiro, amiga.
0: Bora, um cheiro para você, meu amor. Aquele abraço. Bom dia, Maria Ribeiro.
10: Oi, amiga. Bom dia. Não deu para me participar cedo de novo, meus horários, amiga. Agora que eu vim chegar em casa.
0: Meu, mas... foi importante estar participando, meu amor.
10: Ó, deu um para nós aí de Zezé de Camargo, a sua escolha mesmo. Ofereço para todos que estiver ouvindo. É, colega, amiga, né? Você, todos da rádio. Meu esposo, enfim, todos, tá? Que Deus abençoe. Saúde, minha amiga. Cheiro, fique com Deus.
0: Com Deus também, minha querida Maria Ribeira. Aquele abraço, minha querida. Bom dia.
11: Fura no dedo aí, se tá alta ou tá média. Como é que tá? Aí, minha princesa, pra mim fazendo favor. Você põe a gente saúde e ele não deu bem certeza.
0: Eu vou olhar agora, ver se eu entendo aqui pra você e te falar no PV, tá, Miriam? Aquele abraço. Bom dia, dona
12: bom dia,
0: Lídia.
12: Bom dia, John, tudo bem com você? Olha uma música sua escolha aí, ofereci pra você. Pra todos que estiver ligadinho no seu programa.
0: Beleza, dona Lídia, aquele abraço, minha querida. Oi, Johnny, tudo bem? Tudo? Quero ouvir com o cantor Gerson Rufino. Vem ceiar comigo. Pra todo o pessoal que tá ouvindo. Rosilene Lopes da Silva. Ana Lídia, e tudo jóia?
13: Uma ótima quarta para nós todos. Tô sumida, né? Correria aqui dos hospital, indo pra lá e pra cá. Eu chego aqui já sempre já 11 horas, não dá mais tempo. Acordo muito cedo e chego tarde. Mas hoje eu vim participar. Um ótimo dia. Coloca um Amado Batista. Qualquer uma, escolha.
0: Um cheiro pra você, Ana Lídia Corrêa da Paz. Oi, Marili.
14: Bom dia. Tudo bem? Como é que tá Vila Rica? Londrina tá tudo bem. Parou a chuva um pouco. Hoje diz que vai ter sol. Graças a Deus. Chega de chuva. Hoje eu quero pedir a música de Nando Moreno, O Meu Cavalo Sabe. Ofereço para todos que gostam, vocês da rádio, pro meu irmão José Rodemar. Avisa o Rodemar que mais tarde eu vou ligar para ele para conversar. Para ele atender esse telefone aí, que ele não tá atendendo.
0: Tu atende esse telefone, José
14: Beijo,
0: Rodemar.
14: Fica com Deus.
0: Com Deus, Marili, Londrina, no Paraná. Aquele abraço, minha querida. Daqui a pouco eu atendo mais, tá, gente? Já, já. Só paciência aí, tá?

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1: Vamos conferir agora as previsões para mais três signos do zodíaco.
0: Libra, Escorpião, Sagitário.
1: Para você de Libra, seu cônjuge pronto para decisões ousadas, fortalecendo a relação com os filhos. Se está sozinho, dia positivo para conhecer alguém especial. Preto, número 18.
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1: Agora, Escorpião. Uma conversa importante te faz examinar decisões no trabalho. Excelente para injetar novos conceitos e se libertar. Azul, número 3.
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1: E Sagitário, que maravilha! Uma conversa positiva sobre filhos ou criatividade. O namoro se amplia e você se sente motivado. Verde, número 60. Daqui a pouco estaremos de volta. Não saia daí.
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1: Vamos conferir agora as previsões finais do Zodíaco.
0: Capricórnio, Aquário, Peixes.
1: Começando com você, Capricórnio. O cenário indica novos passos financeiros e profissionais. É um dia bem positivo para inovar em suas relações e na vida profissional. Sua cor é amarelo e o número da sorte, 24.
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1: E para Aquário, você está animado e disposto a trocar com pessoas próximas ou parentes. Dê passos ousados, expressando sua verdade e autenticidade. Sua presença natural trará movimento a quem te observa. Cor roxo, número da sorte, 13.
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1: Para Peixes, é importantíssimo inovar o setor material. Fique atento à forma como se coloca para integrar novas ideias à carreira. Este é o momento de inovar e fazer diferente. Um convite muito promissor pode surgir. Não o descarte. Sua cor é branco e o número da sorte, 40. Muito obrigado pela companhia. Espero você no próximo programa, com novas previsões e muita energia positiva. Até a próxima.
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2: 10 horas e 47 minutos, 10 e 47, voltei para atender mais um bloco. Hoje tem participação, hein, gente? Bom dia, quem fala comigo? Cadê?
3: Bom dia, Josi. É você que tá fazendo o programa agora, né, Josi? Ontem eu escutei comentando sobre coloral, aí eu lembrei que eu faço coloral, faço açafrão, mandei aí para você ver.
2: Olha que chique!
3: Eu faço para mim vender e para minha despesa. Só que o açafrão acabou, agora eu só tô tendo coloral.
2: Que top, caseirão, hein?
3: Eu escutei comentando sobre tempero, aí eu lembrei. Não sei se foi você ou se foi a... Ah, agora esqueci o nome dela. Na escuta do programa, Jesus. Quero pedir a música do Fagner, Borbulha de Amor, oferecer para você e para todos que estiverem na escuta. Meu esposo Carlos está ali no Barra do Prata, na sede ali do Barra do Prata. E para todos que estiverem na escuta. Pessoal da Triunfo, Pé de Colorado, Triunfo, todos. Tchau, Jesus. Só que é lá no Triunfo. Eu estou aqui no Barra do Prata, meu marido trabalha aqui, sempre vem para cá. Mas lá eu tenho os pés de coloral, plantei açafrão também. O ano que vem eu já vou colher açafrão também. Eu moro lá na Triunfo, tem minha casa lá.
2: Bom demais, Ieda.
3: Aí, sempre que eu venho pra... Oi, Josi, tô na sintonia da Rádio Conde. Tô na escuta, Josi.
2: Oi, Ieda, um beijo pra você, meu amor. Quando você tiver aí o açafrão também, o colorau, você me avisa, eu vou querer, tá? Quero os dois juntos, porque o açafrão é muito bom. Gente, eu tomo açafrão todos os dias mesmo. É anti-inflamatório, é bom demais. Né? Você tá é doido. Ieda, um beijo no teu coração, tá, minha querida? Bom dia, dona Vicentina.
4: Oi, Andréia, bom dia. E aí, como tá? Tudo bem com você?
2: Eu tô ótima, graças a Deus. Andréia,
4: coloca o meu nome no sorteio.
2: Tá no sorteio, dona Vicentina. Bom dia, Leandra, tudo bem?
5: Bom dia, minha flor do dia. Como é que você tá? Eu tô bem.
2: Eu tô bem também.
5: Cheio pra você, cheio pra Andressa, todos que estiver na escuta. Roda uma moda pra nós aí, de Renan e Raí. Beijo pra você, todo mundo aí, todo baixão aqui, pegar a Porta Esperança. Cheiro, amiga. Ah, John, lembrando, aniversário da Sara ontem. A Sara, ela é professora na Torre, município de Santa Terezinha, né? Se ela estiver ouvindo, cheirão, Jussara, você foi minha professora, muito maravilhosa. Te amo, nega. Jesus te abençoa grandemente. Dê muitos anos de vida, muitas felicidades.
2: Um cheiro pra Jussara e feliz aniversário pra ela, né, Leandro? Aquele abraço, minha querida. Oi, Francisca, tudo bem?
6: Bom dia, de onde quer morar? Como é que tá, minha filha? Tudo bem? Tem que dizer que tá bem pra ver se fica, né? Mas tá tudo bem, graças a Deus. Meu filho tá bem, lá no hospital. Não tá bem porque tá aquele jeito, mas tá conformado. Hoje, amanhã, qualquer hora que Deus abrir a porta lá pro Felício, vai, né? Em nome de Jesus, Deus tá guiando. Meu Espírito Santo tá acompanhando ele, tá guiando ele, me dando com coragem. Bota meu nome no sorteio e manda aquele hino pra mim ver que 11 horas. Sara, minhas feridas. Pra me ouvir aqui, pra Miriam, pra Andressa, pro Rian, pro Melé, pro Geni, pra Getúlio, pro Vinícius e pra minha amiga Xará. Pra ver se pra você também, minha amiga Xará. E bota meu nome no sorteio também, tá? Bom dia, boa sorte, meu nome.
2: Obrigada, Francisca, aquele abraço, minha querida. Meu amigo Ivan Ribeiro, lá do Vila Mandi.
7: Bom dia, bom dia. E aí, Leon, como é que tá com você aí, tudo bem?
2: Eu tô ótima.
7: Eu, Ivan Ribeiro, da Vila Mandi. Mandar uma alusão pra minha sobrinha aí, a Lucirene, na margem do Araguaia, aí, no Antônio Rosa. E a Suiana, Lagoa de Arruz, Pedão, Pai dela, E a todos meus amigos, meus parentes aí do Antônio Rosa. Um abração para todos. Um alusão aqui para minha esposa também, Deusília Lopes Moraes. Estamos aqui na Vila Mandi. Um alusão para todos meus amigos aqui da Vila Mandi. Um bom dia para a Analice Barro, na Fazenda. E a mais a todos os amigos aqui da Vila Mandi. Um abração. Johnny Clepão, meu nome no sorteio aí, tá ok? Um abraço.
2: Tá no sorteio, aquele abraço pra você, meu amigo Ivan. Beijo grande, bom dia, Nazaré.
8: Eu tô no rádio, fui na rua, deixei ele falando sozinho, mas cheguei. Quero escutar a música que gosto. É Kleber Lucas. Deus cuida de mim. E eu ofereço pra todos os ouvintes.
2: Deus cuida de mim. Abraço pra você, Nazaré Oliveira. Dona Leni, bom dia.
9: Bom dia, Johnny Cleia, tudo bem?
2: Eu tô ótima.
9: Johnny Cleia, eu quero participar do sorteio. É a Lenir Pid de Oliveira. E quero ouvir aquele hino, Sem Ovelhas. Passa ele pra mim, tá bom?
2: Beleza, minha linda. Aquele abraço pra você, viu, Dona Leni? Tempo de tocar? Tá, mas com as duas antes do gospel. Oh, moda, cara.

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1: 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E agora é hora de mergulhar nos destaques do capítulo de hoje de Quem Ama Cuida. A Elisa se sente impotente diante do Ademir. E a Adriana, gente, chocou André, Dora e Pedro ao confessar que armou pro Ademir flagrar a esposa e o sobrinho. Que reviravolta! A Daphne flagrou o Tom brigando com a Helenice. A Nancy já se apresenta como a nova sócia da joalheria. Ulisses confrontou Pilar e César deu dinheiro a Adélia pelos arquivos do perito Dalto. A Rosa procura Pedro e Kleber para denunciar o Tom. Para fechar, o Otoniel avisou a Adriana que Francesca disse que Heitor está vivo e ele surge viajando no exterior. Que bomba! Não perca os próximos capítulos dessa trama que nos prende. Muito obrigada pela sua companhia aqui no Novelas. A gente se encontra na nossa próxima parte, sempre com as maiores emoções das suas tramas favoritas. Um beijo grande e até lá!
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3: 11:28.

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9: 11 horas e 32 minutos, 11h32. Agora continuando com o nosso Bom Dia Conte. Bom dia, meu amigo velho Chico.
10: Bom dia, Johnny. E aí, Morena? Só de boa? Eu tô por aqui.
9: Graças a Deus.
10: Johnny, roda aí pra mim, se tiver jeito aí, roda aí pra mim o Gino e Gênio, Garota Manhosa. Quero oferecer pra toda a minha família, principalmente pra minha nega, viu? Um bom dia pra tu, Morena.
9: Abraço pra você, meu amigo velho Chico. Beijo no teu coração. Se der tempo, deixa ela tocando aqui, porque tem um monte na frente aqui, tá, meu amigo? Abração pra você. Bom dia, Johnny. Toca aí, amiga. Manda aí a música... A escolha pra todo o pessoal que tá curtindo a programação. Cheiro, gatinha, pra você também, Vânia. Todo o pessoal da Fazenda Soberano. Beijo grande. 11h33. Dá tempo de tocar mais uma de embora, dá sim. Jefferson Moraes, péssima hora. Você que acha que ainda é do segundo ou terceiro bloco, gente?

Jairson Fera cantando sucesso pra você, velho Barreira, que nosso bom dia conte 11:39, 11:39, vou ficando por aqui, meus amores. Obrigado por essa audiência maravilhosa, amanhã eu tô de volta às 8 em ponto, se Deus permitir, eu sei que ele vai permitir, tá? Zé Neto e Cristiano fica cantando pra você, Amor Primeira Esquina, Léo Santana, Nando Moreno, ai, Gabriel Diniz, Conrado Alexandre, um monte de moda que vocês pediu, tá? Fui, até amanhã, se Deus quiser.

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0: 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Se precisou, chame o Júlio.
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4: Meio-dia e 59.
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1: 1:39.
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17: Vem com a gente, boa tarde, eu sou a Poliana e ficarei com vocês até as 18 horas, agora são 14 horas, boa tarde. 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E vamos de moda boa, Diego e Vitor Hugo, Moça para Casar.
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0: essa moça é pra casar, São Paulo.
1: Essa é pra casar, viu?
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1: 2:19.
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14 horas e 26 minutos. 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Mandar um alô pro meu amigo Gil Gomes, lá de Cachoeiras de Goiás. Ele acabou de chegar aqui na programação para nos ouvir. Obrigada, Deus te abençoe também, Gil. Nosso amigo Francisco está aqui também conosco. Boa tarde, Poliana. Boa tarde, Francisco. Gostaria de ouvir Silvano Salles, frentista, para curtir com a turma da Planmóveis e todos que gostarem da mesma. E uma ótima tarde abençoada a todos nós. Obrigada. Bora curtir uma música, né? Planmóveis. Aumenta o rádio aí e bora produzir. Que não podemos parar, né? Então ficamos com Silvano Salles, frentista.

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0: 14 horas e 49 minutos. Voltamos com o atendimento com a nossa amiga Salete. Boa tarde, Salete. Tudo bem, minha linda?
1: Aqui é a Salete de Leite, Mato Grosso. Peço uma escolha, as candeeiras do Araguaia, as irmãs Freitas. Uhum. Ofereço para minha irmã Carlene, minha irmã Meire, Anelisa, minhas amigas, meus amigos, quem tá vindo seu programa.
0: Que maravilha. Vamos tocar sim, minha linda. Já, já vamos tocar ela. A Fátima Macedo também tá aqui. Olha, a Fátima Macedo, ela quer dar um recado. É, foi perdido um banco de motinha elétrica. Quem achar foi no caminho da escola Marister Pérez, até a Vila Nova. Se alguém encontrou ou vier encontrar, entre em contato no 94-993-02-2031. Falar com Fátima ou Hilary. Ou entrar em contato aqui com a rádio que a gente repassa o contato. Nossa amiga Débora Rita está aqui conosco também. Boa tarde, Débora. Eu estou bem. Ela quer pedir a música da Manu Batidão, Abismo, com Mari Fernandes, para animar a nossa tarde. Obrigada, Rita. Vamos tocar assim, minha linda. Então vamos de moda. São 14 horas e 51 minutos.

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1: 2h59.
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11: Fala, galera. Que bom ter você aqui ligadinho no Autodicas, seu programa preferido de dicas automotivas. E olha, se o seu carro tá engasgando, falhando, mesmo com vela nova e gasolina boa, a gente tem uma dica importante. Pode ser problema nos cabos de vela. Eles são os responsáveis por levar a energia para a vela. E se um ou mais cabos estão velhos, desgastados ou mal encaixados, o carro falha mesmo, viu? Especialmente depois daquelas lavagens de motor não especializadas. É um problema simples de resolver. Um teste rápido já indica e o seu carro volta a rodar macio e ainda economiza combustível. Daqui a pouco eu volto na próxima parte com mais autodicas para você.
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0: 15h12. Bem aí, um domingo especial em Vila Rica. No dia 27 de setembro, a Congregação Emanuel, Igreja Evangélica Luterana do Brasil, convida você e toda a sua família para um grande churrasco, preparado com muito carinho. A programação começa às 9 horas com o culto cristão e depois é a hora de confraternizar, terá um almoço com churrasco e acompanhamentos, bebidas em geral e muita alegria. A festa continua com uma tarde dançante ao som da banda Forró Conquista, Os Feras do Forró, dia 27 de setembro. Fica na Rua 1, número 67, Setor Norte, aqui de Vila Rica. Chame a família, convide os amigos e venha viver esse momento de fé, comunhão, boa comida e muita música. Anota aí, dia 27 de setembro. Todo mundo tem um encontro marcado no churrasco da Congregação Emanuel. Sua amiga Miriam, lá do Caxangá, está aqui conosco. Boa tarde, Miriam. Tudo bem com você, minha linda?
1: Ô, Poliana, boa tarde. Minha princesa, aqui tá tudo bem, graças a Deus.
0: Foi que bom, minha linda.
1: Adelina Prokop. Eu quero aquela música, A Melhor Montanha do Mundo.
0: Tá bom.
1: Oferece pra Irimites, pra todo mundo que estiver na Rádio Conde.
0: Uhum.
1: Eu ofereço pro meu patrão, pra minha patroa. E do mais, quem tá ouvindo a Rádio Conde. Principalmente pra você, minha princesa.
0: Será que esse neném vai vir daqui uns dias? Você tá bem ofegante, eu achei, viu, Miriam? Eita, que venha com muita saúde, né, minha amiga? Nosso amigo Wilson tá aqui também. Boa tarde, Wilson.
2: Boa tarde, minha linda Pauliana. Como tá você e nossa família? Tudo bom? Com nós tá bem, graças a Deus. Minha linda, queria só dar essa música aí do Alemão do Forró aí, só pra me curtir a quarta-feira aqui, tá bom? Vou fazer pra vocês, sua família. Eu tô gostando da mesa, tá bom, minha linda?
0: Tá bem, meu amigo.
2: Chega. Com Deus nós estamos com ele, amém.
0: Com certeza, né, Wilson? Não podemos deixar ele, não. Nossa amiga Gertrude está aqui também. Boa tarde, minha linda. Tudo bem com você?
3: Boa tarde, Poliana. Tudo bem com você, Poliana?
0: Estou bem,
3: espero
0: minha
3: que
0: linda.
3: Sim, né? Poliana, eu quero que você toque para mim com João Viola, A Despedida.
0: Uhum.
3: Ofereço para você aí na rádio, para minha irmã Emília lá em Porto Nacional, para Piriguete em Porto Nacional, para Karina aqui na Reunida 2, para Baixinho no Supermercado Gaúcho, para Dona Francisca aí na IP, para Miriam no Caxangá e para quem gostar da mesma.
0: Tá bem, minha linda.
3: Boa tarde, com muita saúde, paz, amor e felicidade.
0: Obrigada. Vamos tocar sim. Nosso amigo Samuel Pacheco tá aqui também. Boa tarde, Samuel, tudo bem?
4: Boa tarde, Poliana, tudo bom?
0: Bem.
4: Toca pra nós, Carmelita aí, com o bonde do vaqueiro. Ótima tarde
0: tá.
4: A todos aí. Manda uma luzinha pros enxada cega. Boa tarde. Se possível, toca mais uma pra nós aí, mandar pro Leandro P. da Silva.
5: É,
4: doador de transplante aí, acho que é Burger do Caro.
0: Pois tá.
4: É o nome do cantor. Manda pro Leandro P. da Silva aí, doador de transplante.
0: Uhum. Vamos tocar assim, meu amigo. Então vamos de moda, vamos à despedida.

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1: Alô, alô, turma do campo e apaixonados pelo que move o nosso Brasil. Que alegria ter você aqui. Eu sou o Lineu Silva e é um prazer enorme conduzir essa nossa jornada de informações por aqui.
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1: Já começamos a nossa primeira parte com uma notícia importante que impacta diretamente o setor. Fique ligado. As chuvas intensas nas regiões produtoras de cana-de-açúcar do Centro-Sul brasileiro têm gerado um efeito dominó no mercado.
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1: Essa condição climática, como já era de se esperar, acabou suspendendo os trabalhos de campo nas lavouras. Com a colheita e o processamento limitados por conta do tempo, a oferta de matéria-prima diminui. E a gente sabe, né? Menos oferta no mercado, a tendência é uma só: sustentação dos preços. É justamente isso que estamos vendo acontecer agora, tanto com o açúcar quanto com o etanol. Uma situação que merece nossa atenção constante, pois reflete diretamente na economia e no bolso de todo mundo.
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1: Fique ligado que o agronejo continua, mas nesta primeira parte, ficamos por aqui com as informações mais quentes do nosso agronegócio. A gente se encontra já já na próxima parte do programa. Valeu e até daqui a pouco.
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1: 3:38.
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0: 15h54. Acabamos de ouvir KLB, Te Amo Demais. Uma dupla, uma banda muito boa, né, na época, que faz muita falta hoje. 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Vamos de atendimento com o nosso amigo Vicente. Boa tarde, Vicente. Tudo bem com você, meu amigo?
1: Boa tarde, Poliana. Olha eu chegando aí, depois do clima dar uma refrescada. Aqui começou a chover, Poliana.
0: Eita, coisa boa.
1: Roda pra nós aí, se você puder, Cooper Esgualepado. Manda aí pra todos, Enxada Cega de Plantão.
0: Tá bom, meu amigo. Ai, Vicente, aqui também ela tá querendo vir que nem ontem. Espero que venha. Nós tá precisando, né, meu amigo? Então, vamos de moda. Corpo Esgualepado.

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1: E aí, galera? Lineu Silva de volta aqui no Autodicas para mais uma parte do nosso programa. E a dica de ouro de agora é sobre a importância de o pneu estar nas medidas exatas. Olha só, pneus muito largos podem dar mais estabilidade para carros pesados, tipo uma Hilux. Mas no seu carro, se não for um veículo assim, não é vantajoso. Pneu exagerado prejudica a dirigibilidade, causa desconforto e até problemas na estrutura com o tempo. Fique atento ao tipo, diâmetro, capacidade de carga e velocidade. Em instantes, a gente volta com mais informações e dicas para você, hein?

Joga energia lá em cima que virou verão, por gentileza. Satisfação imensa. Essa música mexe muito comigo.

tanto orgulho de você. Eu oro tanto por você, meu filho. Sua vida me preocupa, sabe? Você é um menino tão bom. Você é um menino tão abençoado, sabe? Que só Deus na sua vida, na minha vida. Tá bom? Obrigada, meu filho, por tudo, tá bom? Obrigada de coração. Eu fico sem palavras, sabe? Te amo, viu?

0: abençoe.
1: Nós, meu irmão, obrigado pelo convite. Pra mim é uma alegria gigante. Te acompanho sempre. Sou um fã gigantesco seu. Pra mim é uma honra estar aqui no seu projeto hoje. Como você.
0: Você vai ficar até o final hoje, né?
1: Tô emocionado mesmo, galera. Faz
0: barulho,
1: barulho
0: pro Grilo, por gentileza.
2: Hugo Guilherme
3: e Guilherme.
2: É, meu filho.
3: Obrigado,
2: aqui no Goiás.
3: Que bom.
2: Vamos lá.

0: assim? Que lindo, cara! Obrigado.
1: Pilantra por nós não, que é problema.
2: Que pancada,
0: cara!

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3: 4:20.
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0: 16 horas e 27 minutos. 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Vamos de atendimentos. A Marli do Zeca Guerra. Boa tarde, minha linda. Tudo bem com você?
1: Boa tarde, gata. Como é que você tá, sua família?
0: Estou bem.
1: Vou mandar música Os Quatro Cantos da Minha Casa.
0: Uhum.
1: Pra todo mundo que tá ouvindo seu maravilhoso programa.
0: Tá bom,
1: pra
0: minha
1: eu
0: linda.
1: E meu velho. Beijo.
0: Beijo.
1: Uma abençoada fim de tarde a todos nós.
0: Obrigada, minha princesa. O Capu tá aqui conosco também, ligadinho na Conte. Boa tarde, tudo bem? Roda com Tonico e Tinoco, besta Ruana, para todos os ouvintes e para vocês. Obrigada, tenha uma ótima tarde a todos. Obrigada, Capu. A dona Eurípides está aqui também. Boa tarde, Eurípides. Tudo bem com a senhora?
2: Boa tarde, Poliana. Poliana, passa para nós com Leonardo, 150 km por hora.
0: Tá bom, minha linda.
2: Beleza para você e para quem gostar da mesma. Boa tarde.
0: Obrigada. Vamos tocar ela assim. Nosso amigo Leandro tá aqui também. Boa tarde, Leandro. Tudo bem com você?
3: Boa tarde, Poliana. Manda a mulher de corte apertada aí pra nós. Manda aí um alô aí. Samuel, Pacheco, popular de Cada Cega, Vicente, de Cada Cega.
0: E eles estão ligadinhos aqui, viu, Leandro? Então vamos de moda, vamos ouvir. Tonico e Tinoco.

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2: E por aqui no Agronejo, a gente traz uma notícia que acende um alerta importante para todo o setor.
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2: Um estudo recente revelou que muitas empresas de alimentos estão falhando no monitoramento dos riscos climáticos que podem afetar diretamente suas cadeias de abastecimento.
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2: É um ponto crucial, não é mesmo? Afinal, o impacto das mudanças no clima pode ser devastador para a produção e para a chegada dos alimentos na mesa de consumidor. A pesquisa aponta que essas empresas estão expostas a sérios problemas, porque as ferramentas e estratégias que deveriam ser usadas para prever e mitigar esses riscos não estão sendo plenamente utilizadas. Pensa bem na importância disso para a segurança alimentar e para a sustentabilidade do agronegócio. Monitorar o clima e seus possíveis desdobramentos é fundamental para garantir a estabilidade e a eficiência de todo o processo produtivo, do campo à indústria. É um recado claro para que o setor intensifique a atenção e os investimentos nessa área vital.
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2: Daqui a pouco a gente volta com mais informações e análises para você. Não sai daí!
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4: 5 e 1. 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
1: E estamos de volta, galera. Que energia boa no nosso Autodicas. Para fechar com chave de ouro, nossa última dica vai resolver um problemão. Sabe aquele cheiro de cigarro no carro? Para eliminar de vez, você só vai precisar de vinagre. Coloque um recipiente com vinagre dentro do carro quando for deixá-lo parado por pelo menos 12 horas. Ele puxa todo o odor. E o Autodicas fica por aqui. Muito obrigado pela companhia. Até a próxima!

0: 17h08. 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Vamos conversar com a Divina. Divina Ferreira, boa tarde, minha linda. Tudo bem com você?
1: Oi, Poliana, boa tarde, tudo bem com você?
0: Bem, minha linda.
1: Poliana, roda uma música boa e bonita aí pra me ouvir. Com o Eduardo Costa, Acabou o Amor.
0: Tá bem.
1: E ofereci pra vocês pra me ouvir. Um abraço, fica com Deus.
0: Com Deus também, Divina. Obrigada pela participação. Naldo Maranhense, boa tarde, tudo bem com você, Naldo?
2: Boa tarde, Ponte. Boa tarde, Juliana. Juliana, bota pra nós, mano. Leo Margalhães. Três pra você da rádio, todas costas da mesa. Tchau e obrigado.
0: Tchau, obrigada. Vamos tocar ela agorinha. Nosso amigo Rian tá aqui também conosco. Boa tarde, Rian. Tudo bem com você, meu amigo?
3: Bom dia, Poliana. Bom dia aos ouvintes que estão ligados na Rádio Ponte. Ei, Poliana, hoje eu quero pedir a música do Milionário José Rico, Minha Cruz. E ofereço pra todos que gostarem da mesma que tenham uma ótima tarde pra todos. Vambora e uma boa tarde pra todos.
0: Obrigada, Rian, pela participação. Voltamos já com mais atendimentos. 17h11.

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5: Quando a gente mergulha fundo em amores rasos, se entrega demais, espera demais e quebra a cara, chega uma hora que a gente diz, para. Não é qualquer coisa que nos satisfaz. Não tem em cima do muro, não tem chove, não molha. A gente quer e quer agora. Ou congela ou pega fogo. Ou vai ou racha. Ou é 8. Ou é 8. 880, Luiz Henrique Léo. Yeah, yeah, yeah. Com a gente assim, ó.

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2: Agronejo. Informando você sobre o que movimenta o campo.
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2: E olha só que notícia interessante para o nosso agronegócio, mostrando a força e a visão de futuro do setor.
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2: A Celeon Biotecnologia, por exemplo, deu um passo gigantesco, investindo nada menos que 10 milhões de reais em sua nova central de equinos. Um valor expressivo que já está em operação desde este ano e que mostra o potencial do nosso mercado. A expectativa é que esse investimento traga um retorno em apenas 2 anos, o que é um prazo bem rápido e demonstra a confiança da empresa no projeto. E as ambições não param por aí, viu? A Celeon já está de olho na exportação de genética equina, levando a qualidade e o avanço da nossa produção para o mercado global. Isso significa mais reconhecimento para o agronegócio brasileiro e mais oportunidades de crescimento. É a tecnologia e o empreendedorismo impulsionando o campo e fortalecendo nossa posição no cenário internacional. Um verdadeiro orgulho para todos nós que fazemos parte dessa grande cadeia produtiva. É o Brasil mostrando o seu potencial, com inovação e muita garra.
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2: E assim a gente chega ao fim desta parte do Agronejo, sempre com o compromisso de trazer as informações mais relevantes e as notícias que fazem a diferença no campo. Foi um prazer enorme ter a sua companhia. A gente se encontra novamente na nossa próxima edição, com muito mais novidades diretas do agronegócio. Um grande abraço e até lá.
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0: 17h34. 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Nosso amigo Clemente está aqui conosco. Boa tarde, Clemente. Tudo bem com você, meu amigo?
1: Tá dando muito pra mim, Teodoro Sampaio. Coração vira lata.
0: Tá bem.
1: O Melé também. Tchau, obrigado.
0: Tchau, obrigada, meu amigo. Vamos tocar assim ela. 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
3: 5h38. 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
2: 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E para nós finalizarmos a programação de hoje, vamos no último atendimento do seu Augusto. Boa tarde, Augusto, tudo bem?
3: Boa tarde, Poliano. Tô por cá na chácara do Branco, ligadinho na Conte, menino. Toca uma dama pra mim aí, doutor Nico e Tinoco. É, a cana verde, beleza? Também tô pra curtir.
2: Tá bem, meu amigo, vou passar sim. E eu me despeço aqui. E até amanhã, a partir das 14 horas, estarei de volta com Vem Com A Gente. E devido ao horário político obrigatório, a próxima programação é o Giro Conte com o Gilmar. Obrigada a você que participou da nossa programação de hoje e que esteve ligadinho com a gente nesta tarde de quarta-feira, dia 16. Até amanhã, se Deus nos permitir.
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2: Muito boa tarde a todos, eu sou Gilmar Alves e a partir de agora entra no ar mais uma edição do Giro Conte, o seu jornal de todas as manhãs. Iniciamos por aqui as principais notícias para que seu dia comece muito bem informado. Hoje é quarta-feira, termine muito bem informado, né? Hoje é tarde. Hoje é quarta-feira, dia 16 de setembro, ano é 2026, agora são 18 horas, 5 minutos. E a partir de agora você fica à vontade para participar conosco, mandando as suas reivindicações para o nosso WhatsApp, o 663554-2266. 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São 18 horas 8 minutos, vamos à previsão do tempo para o dia de amanhã no município de Santa Terezinha e também aqui em Vila Rica, começando com as informações meteorológicas do município de Santa Terezinha. Lá em Santa Terezinha, o sol nasceu às 6 horas, vai nascer amanhã, né, às 6 horas e 15 minutos e vai se pôr às 18h18. A umidade relativa do ar registra mínimo de 34%, máximo de 88%. Os ventos variam de 5 a 25 km por hora. Previsão de chuva, pouquíssimo, mas tem previsão para amanhã. Temperatura mínima de 24, máximo 37 graus Celsius para amanhã em Santa Terezinha. Aqui em Vila Rica, o sol vai nascer às 6h17 e se põe às 18h20. Umidade relativa do ar, mínimo de 37%, máximo de 90%. Os ventos variam de 5 a 24 km por hora. Pouca possibilidade de chuva para o dia de amanhã. Temperatura mínima 23, máximo 36 graus Celsius para o dia de amanhã, lá em Santa Terezinha. 18 horas 9 minutos, vamos aos destaques do Giro Conte. O homem foi preso após invadir loja, furtar celulares e relógio, bolsa aqui em Vila Rica. A Unemat de Vila Rica oferece atendimento jurídico gratuito aos moradores. Suspeito de tráfico tenta fugir, quebra celular, mas acaba preso com porções de crack aqui em Vila Rica. Polícia trabalhando muito. A ação da Polícia Militar resulta em prisão de caçadores e apreensão de armas no município de Santa Cruz do Xingu. Cotação dos principais produtos agropecuários você acompanha na edição de hoje aqui no Giro Conte. Relatório da Casa Branca diz que Brasil falhou no combate ao PCC e também ao Comando Vermelho. Em comunicado sobre narcotráfico, Donald Trump afirma que Brasil falhou ao confrontar o PCC e também o Comando Vermelho. Em comunicado divulgado hoje, quarta-feira, pelo Departamento de Estado dos Estados Unidos e assinado pelo presidente americano Donald Trump, é dito que o Brasil falhou em confrontar as organizações terroristas estrangeiras designadas como Primeiro Comando da Capital e o Comando Vermelho, que transformaram o Brasil em um centro de distribuição global. Essas organizações, segundo o Donald Trump, são organizações terroristas e ameaça a paz e a segurança em todo o mundo. E o governo brasileiro precisa urgentemente tomar medidas energéticas para confrontá-las e derrotá-las antes que se espalhem e cresçam. Situação complicada, né, com relação às exigências aí por parte do governo americano em relação à falha no combate às facções criminosas no Brasil. O texto diz que enquanto governos do Ocidente tomam medidas corajosas para reduzir o fluxo de drogas, erradicar os cartéis no Brasil, há uma falha no assunto. A citação do PCC e Comando Vermelho ocorre meses após o republicano ter declarado os dois grupos criminosos como terroristas, defendendo que houvesse uma intervenção por parte do governo brasileiro em relação às facções criminosas. Homem é preso após invadir loja e furtar celulares, relógios, bolsa aqui no município de Vila Rica. O homem foi preso suspeito de invadir uma loja e furtar celulares, um relógio e uma bolsa durante a madrugada desta última terça-feira, dia 15, aqui em Vila Rica. De acordo com as informações obtidas, o crime ocorreu por volta das 5 horas da manhã. A proprietária do estabelecimento procurou a delegacia após constatar os danos na vitrine e o desaparecimento dos produtos. O suspeito teria utilizado um pesado toco de árvore para quebrar a vidraça e acessar o interior da loja. Imagens registradas após a ação mostram a vitrine destruída, estilhaços espalhados pelo chão e um grande pedaço de madeira próximo ao local. Após entrar no estabelecimento, o homem furtou três aparelhos celulares, dois modelos Poco C85 e um Redmi, além de um relógio feminino e uma bolsa feminina. A ocorrência foi inicialmente registrada como furto consumado. No decorrer das diligências, o suspeito foi localizado e preso. O homem utilizava tornozeleira eletrônica e possuía antecedentes criminais. Após a prisão, ele foi encaminhado para exame de corpo de delito e permanece à disposição da justiça, né? De que adianta essas tornozeleiras eletrônicas, né? Porque ele não deveria estar na rua nesse horário. Quem monitora isso? Como monitorar? Tem tanto usando que fica quase que impossível, né, as forças de segurança monitorar essas pessoas com tornozeleiras eletrônicas. Tinha que amarrar uma bola de ferro, uma manchada boa, uma picareta, pôr para quebrar pedra, trabalhar para poder ter o sustento. E não nós, trabalhamos, tem que pagar esses vagabundos. O Unemat de Vila Rica oferece atendimento jurídico gratuito aos moradores. A Universidade Federal do Estado de Mato Grosso, a Unemat, campus de Vila Rica, está disponibilizando atendimento jurídico gratuito à população por meio do Núcleo de Prática Jurídica. A iniciativa é desenvolvida pelos acadêmicos da segunda turma do curso de Direito e busca ampliar o acesso dos moradores à informação e orientação jurídica. Conforme apuramos, o atendimento é voltado para questões relacionadas aos direitos da pessoa idosa, crianças e adolescentes e pessoas com deficiências, oferecendo esclarecimentos sobre garantias legais, benefícios e mecanismo de proteção previsto na legislação brasileira. Na área de pessoa idosa, os atendimentos incluem orientações sobre acessos aos benefícios, direitos na área de saúde, proteção contra abusos e formas de acesso à justiça. Já em relação a crianças e adolescentes, a população pode obter informações sobre o Estatuto da Criança e do Adolescente, a ECA, medidas de proteção, direitos fundamentais e procedimentos em casos de violação de direitos. O núcleo também presta orientação voltada às pessoas com deficiências, abordando temas como inclusão, acessibilidade, benefícios sociais, educação, saúde, mercado de trabalho e demais garantias asseguradas por lei. Os atendimentos são realizados no núcleo jurídico da Unemate, no campus aqui de Vila Rica, mediante agendamento prévio. Os interessados devem entrar em contato pelo WhatsApp da coordenadoria local, coordenadora Ernestina, no número 66-98408-0974. Anote aí para você não perder essa oportunidade de ter acesso a apoio gratuito na área de direito. 66-98408-0974. 18 horas 15 minutos. Suspeito de tráfico tentou fugir, quebrou o celular, mas acabou preso com porções de crack aqui no município de Vila Rica. A Polícia Civil prendeu 4 porções de substância análoga a crack, dinheiro em espécie, e uma máquina de cartão durante uma ação realizada na tarde desta terça-feira, ontem, dia 15, aqui em Vila Rica. De acordo com as informações que foram repassadas, a equipe vinha monitorando desde o final do ano passado um suspeito investigado por possível envolvimento com o tráfico de drogas em diferentes regiões da cidade, especialmente nos bairros Bela Vista 2, Bela Vista e Cidade Jardim. Na tarde desta terça-feira, os policiais receberam uma denúncia informando que um homem estaria comercializando entorpecente nas proximidades do bairro Cidade Jardim, utilizando uma bicicleta e carregando uma sacola preta. Durante as diligências, os investigadores localizaram a pessoa com as características informadas. Conforme o relato policial, ao perceber a aproximação da equipe, o suspeito desobedeceu a ordem de parada e tentou fugir correndo, mas foi alcançado e contido. Ainda segundo a Polícia Civil, durante a abordagem, o homem retirou o aparelho celular do bolso e arremessou contra o chão. Na revista pessoal, os policiais encontraram R$ 38,00 em dinheiro. Já na sacola carregada pelo suspeito, foram localizados uma muda de roupa usada, 4 porções de substância análoga a crack e uma máquina de cartão. Questionado pelos investigadores, o suspeito afirmou que a droga teria sido entregue por um terceiro. O suspeito foi preso por tráfico ilícito de drogas e promover ou constituir organização criminosa. Ele foi encaminhado à Delegacia da Polícia Civil de Vila Rica, juntamente com os materiais apreendidos para os procedimentos cabíveis. 18 horas 17 minutos, nós vamos a um rápido intervalo comercial e já já estaremos de volta com mais informações aqui no Giro Corte.

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2: 6:18.
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13: 18:21. Atenção, você que vai transitar pela rodovia que liga São José à Vila Paulista do Araguaia, a Torre. A Secretaria Municipal de Obras do município de Santa Terezinha informa que, devido à substituição de pontes de madeira por bueiros metálicos, haverá interdição da estrada vicinal lá do Xanandu, amanhã, dia 17, das 7 às 17h30. Então você que costuma passar pela São José sentido Torre, ou Torre sentido São José, amanhã não terá passagem, a estrada será interditada para troca de ponte por bueiros. Combinado? 18:21, neste final de semana do dia 27, sem ser esse final de semana, o próximo, haverá festa na comunidade Nossa Senhora da Salete, no projeto de assentamento IP, com missa, almoço delicioso no meio-dia, 11h30, né? Já tem aquele churrasco gostoso, torneio de bocha, vai ter torneio de futebol society também. Venha festejar conosco, bem pertinho da cidade, aqui na agrovila do projeto de assentamento IP. Você é o nosso convidado especial. E neste final de semana agora tem a Copa da Independência aqui no município de Vila Rica, com várias categorias, sub-15 começando no sábado, sub-15, veterano, master, aberto e feminino. Serão muitas equipes, mais de 100 equipes, tá? Mais de 100 equipes nós teremos aí participando da Copa da Independência em todos os naipes neste final de semana no estádio Nicéia de Moraes a partir das 16 horas. A ação da Polícia Militar resulta na prisão de caçadores e apreensão de armas em Santa Cruz do Xingu. Dois homens, um de 30 e outro de 52 anos, foram presos em flagrantes por porte ilegal de arma de fogo. As prisões ocorreram às margens da rodovia estadual MT-430, no município de Santa Cruz do Xingu. Após denúncia de moradores informando que na região haviam pessoas praticando caça ilegal em propriedades rurais particulares, Uma guarnição da Polícia Militar iniciou patrulhamento para identificar e localizar os suspeitos. Durante o deslocamento, os militares visualizaram duas motos estacionadas no acostamento da rodovia e, sobre elas, dois homens sentados. Ao se aproximarem, perceberam que ambos estavam com espingardas desmontadas sobre o colo. Após a abordagem, os indivíduos explicaram que estavam no local caçando. Questionados sobre a documentação ou permissão para portar o armamento, ambos disseram não possuir. Os suspeitos acabaram detidos e duas espingardas de calibre 20 e 28 foram apreendidas. O caso foi levado à Delegacia da Polícia Civil de Santa Cruz do Xingu, onde as medidas cabíveis foram adotadas. 18 horas 24 minutos, 18h24, vamos à cotação dos principais produtos agropecuários. Lembrando que amanhã tem feira municipal, ali a Feira da Lua, na Praça da Porungaba. Todos estão convidados. Cotação dos principais produtos, as informações oficiais são do IMEA, começando com a cotação da arroba do boi gordo. R$ 321,21 de preço médio à vista. O boi gordo em Vila Rica cotado a R$ 320,25. Vaca gorda em média R$ 301,52 no estado de Mato Grosso. Em Vila Rica, a vaca cotada a R$ 301. O bezerro de 8 meses na região do Araguaia R$ 2.758. Bezerro de 12 meses R$ 3.414. Bezerras de 8 meses R$ 2.019. Bezerra de 12 meses, R$ 2.386. O litro do leite no Araguaia é R$ 2,41. Milho, R$ 46,00 e soja, R$ 132,20. Lembrando, milho e soja são preços pagos aos produtores lá no campo, livre de impureza e de umidade. Não é o preço que você vai encontrar nas lojas agropecuárias, né? Muitas vezes as pessoas chegam lá e falam, ah, o Gilmar falou que o milho está R$ 46,00. Esse aqui, se você for lá no campo comprar uma carga fechada, você vai conseguir trazer nesse preço. A soja é da mesma forma. 18h25, eu vou ficando por aqui. Convido você a estar conosco amanhã às 18 horas para mais uma edição do Giro Conte, ou a qualquer momento, se um fato merecer destaque. Ótima noite de descanso para você que vai descansar e para você que vai trabalhar. Ótima noite de trabalho. Fiquem com Deus. Até amanhã, se Deus assim nos permitir. Daqui a pouquinho, Vinícius Verani chega com o Anoitecer na Conte.
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0: Muito boa noite, Vila Rica. Boa noite, amigo ouvinte. Boa noite para você que está sintonizado, está acompanhando a nossa Conte FM 101,5.
1: Essa é mais um sucesso, Greg Silva. É mais uma pedrada nossa.
0: Mais uma edição do nosso Anoitecer na Conte já está no ar, trazendo aqui sempre o melhor da música no seu rádio. Comigo, Vinícius Verani, mas essa noite e a nossa edição de quarta-feira, 16 de setembro de 2026.
1: Agora sim, vamos estar aqui em São Paulo.
0: E você já pode ir mandando seu alô a partir de agora no 3554-2266 e também interagir conosco, tá bom? A melhor parte da sua noite começou, Anoitecer na Conte tá no ar e a gente segue juntos.

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0: Bom demais da conta, estamos aqui de volta com o nosso Anoitecer na Conte, agora já 7 horas e 47 minutos em ponto. 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E eu já vou avisando aqui, se cortar tudo aqui do nada, ficar tudo em silêncio aqui, é porque a energia aqui tá oscilando bastante, viu? Eu não duvido nada que caia daqui a pouco, não. Então já tô avisando antes, porque se ficar um caladão aí no rádio do nada, vocês já estão sabendo o que que é. Quero agradecer aqui já meu amigo Melé, seu Melé também, que tá sempre sintonizado aqui. Seu Melé, eu mandei pro senhor no seu WhatsApp, viu? O senhor ganhou o Café Souza da semana passada. Passa aí pra pegar durante essa semana, meu amigo. E agradecer ele também aí, que ele vai fazer um sorteio aqui no nosso Anoitecer na Conte ali. Um prêmio recheado aí pra galera que tá sempre acompanhando aqui o programa, tá bom? Vamos aqui também. Ô, dona Francisca, falando isso, eu respondi a senhora lá no WhatsApp, viu? Dá uma olhadinha lá e me responde, amiga. Deixa eu ver aqui também, o Rian já tá sintonizado, concorrendo à premiação. Vai lá, Rian.
1: Boa noite, Vinícius. Boa noite aos ouvintes.
0: Boa.
1: Que estão ligados na Rádio Conte. Vinícius, hoje eu quero pedir a música das Irmãs Freitas, Vestido Branco. E eu ofereço para todos os ouvintes que estão no nosso grupo do Vitrola e que tenham uma ótima noite abençoada para todos. E vamos que vamos!
0: Vamos que vamos! Vestido Branco! Deixar ele aqui já na sequência, viu, Rian? Um abração para você, meu amigo. Tá concorrendo aí a premiação também, tá bom? Isso aqui, ó.

0: Vamos lá também com a dona Gertrudes, mandando o recado dela.
1: Boa noite, Vinícius.
0: Boa, minha amiga.
1: Como você? Tudo bem?
0: Melhorou agora com sua participação.
1: Tá tudo bem. Já conversei muito com a dona Francisca hoje.
0: Mandei uma mensagem pra ela agora
1: pouco. Pois é, eu quero que você toque pra mim com Gilberto Lemos. Liga pra mim. Ofereço especialmente para vocês aí na rádio, para a Piriguete lá em Porto Nacional, para minha irmã Emília em Porto Nacional. Ofereço especialmente para Dona Francisca, para ela ligar para o Zeca Urubu.
0: Que é o marido.
1: Zeca Urubu ligar para ela. O nome da música, liga para mim. Tá ok?
0: Agora.
1: Ofereço para Dona Francisca. Liga pro Zeca Urubu, Dona Francisca.
0: Aí as coisas melhor.
1: Esse casamento. Vamos ver. Se tem que casar logo, né? Porque quando tá assim essas mocinhas novas, não pode ficar muito. Demorar a casar, ficar noivado muitos dias, não. Tem que casar logo, porque corre risco, né? Um risco muito grande.
0: De virar mãe de novo, né, Dona Francisca? Eu acho que ela não tava ali acompanhando agora mais cedo, mandei uma mensagem pra ela agora há pouco. Ei, Andresa, viu? Você mandou mensagem ali, a energia aqui já deu uma oscilada bonita, viu? O estúdio tá ficando escuro aqui. Agora essa energia aqui vai pro saco mesmo. Tô vendo isso aqui. Eu já avisei, né? Se ficar calado aí, vocês já estão sabendo o que é, viu? E aí, Andresa, ó, o seu Melé falou ali que vai sortear aí 200 conto aí pra um ouvinte que estiver participando aqui do nosso Anoitecer na Conte. Falei pra ele, só que pra você a gente tem que cortar o seu nome daí, viu? Porque eu tenho medo de você pegar esse tanto de dinheiro ali e gastar tudo com pinga um fim de semana inteirinho. Nunca mais a gente vê você aqui. A gente pensa no seu bem, viu, Andresa? Já falei pra ele ali, fora do ar. Falei, não vamos nem pensar em pôr o nome da Andresa ali, que é perigo mesmo. O homem até, a mulher até morrer, tanto beber cachaça. Mais uma coisa, eu vou tirar o chapéu pra você, porque ontem dizendo o seu Olívio que tinha te convidado pra tomar uma lá junto com eles lá, nem que fosse um refrigerante, e você recusou. Então isso foi uma coisa que eu nunca ouvi na minha vida. Se brincar, até por isso que a energia tá desse jeito aqui, ó. E hoje não choveu aqui na vila não, mas caiu um baita de um trovão hoje à tarde, que eu até encabulei, pensando que tava acabando o mundo. Então isso aí é por causa dessa recusa da Andresa da Torre. É uma coisa inédita até de se ver.
2: Boa noite, galera.
0: Boa
2: noite, Dona Francisca. E aí, Dona Francisca, eu passei mensagem pra senhora de manhã, a senhora não viu minha mensagem.
0: Não, mandei uma pra ela também.
2: E aí, como é que você está?
0: Eu acho que ela tá sem energia, ela não tá acompanhando agora no momento. Agora eu vou mandar pra você também, Andresa, num negócio ali. A gente tá dando uma força ali pra Dona Francisca, ela tá passando um momento bem difícil. E aí a gente tá dando uma força. Graças a Deus, o grupo do Vitrola ali... Ó, nessas coisas aí, vocês servem também, né? Tá dando lá o maior apoio pra ela também. Agora eu vou te mandar ali, Andresa, um negócio também. Que amanhã tem que correr atrás ali pra dar uma força pra ela.
2: Cadê o Zé Curubu, que não aparece?
0: Falando de mandar pra ele mensagem agora.
2: Bora, Dona Francisca. Fala aí, Dona Francisca, como que a senhora tá, minha amiga? Nós estamos por cá, viu? Qualquer coisa, pode contar com nós. O que é que eu tô recusando mesmo, moço? Que eu não sei.
0: Cachaça. O seu Olívio disse que te convidou, veio aí na rua, te chamou pra poder ir beber um. Ele ia pagar, você recusou. Chega, tirei o chapéu na hora, falei, meu Deus, é uma coisa inédita mesmo no mundo. Eu fiquei tão emocionado ali que eu fui embora pra casa, não tava nem lembrando onde era o caminho mais. Falei, agora eu vi que é fim dos tempos mesmo, viu? Agora eu começo a acreditar que o mundo não vai durar muito mais, não. Uma coisa inédita dessa?
2: Não, mas eu falei pra ele, eu falei pro seu Olívio, eu tô morta de cansada, trabalhei 2 dias, mas de manhã, moço, como é que eu tenho que trabalhar? Eita, menino, se fosse no sábado, até bom, mas na semana não dá, não.
0: Olha aí, você veja, o mundo tá acabando mesmo, o Bartô parou de beber cachaça, agora a Andresa também tá recusando, é por isso que os trem tá desse jeito. Já tá explicado mesmo, meu pai amado.
3: Boa noite, meu amigo Vinícius.
0: Boa, meu amigo.
3: Eu falei hoje com o rapaz lá, e ele falou assim, não, eu concordo, tem problema nenhum, vou namorar com ela.
0: Aí, ó.
3: Não quero mais que outro fica falando dela. Meu Deus do céu.
0: Luiz Anchés.
3: É verdade mesmo, Luiz. Ele falou, é verdade, verdade. E ele falou que vai amanhã na casa dela.
0: É por isso que a energia tá querendo
3: aí
0: acabar.
3: Eu não
0: aqui,
3: sei.
0: Que esse milagre.
3: Tu é que vê esses trem por aí, viu? Mas o Luiz falou que vai lá.
0: Mas na verdade, se vocês parar pra analisar, é uma opção excelente o Luiz mesmo. Porque o Luiz é um homem de família. É um homem ali, é trabalhador pra caramba. Que isso aí a gente não pode também falar que não é, né? Tá ali o tempo todo, um homem sério. Chegou o momento dele brilhar mesmo. Não tem nem conversa não, seu Olívio. O senhor conhece há muito mais tempo do que eu. O Luiz eu conheci há uns 6 anos por aí. E sempre foi uma pessoa certa. É o que a dona Olívia tá... A dona Olívia, ó. Porque a dona Olívia mandou mensagem agora. É o que a dona Francisca tá precisando.
3: E vai pedir a mão dela em casamento.
0: Olha aí que bonito.
3: Ele falou assim, não, agora eu resolvi, não tem mais jeito, eu vou mesmo.
0: Olha aí, ó.
3: Entendeu? Aí tu... Dando os testemunhos aí, viu? Achou um aí pra mim, Vinícius, com terceira dimensão.
0: Qualquer uma?
3: É, não, só não quero aquela Maria Tatiatá, não, viu?
0: Uma diferente,
3: qualquer então. Qualquer outra aí. Beleza, um abraço, meu amigo.
0: Outro. Abração, seu Olívio. E o Luiz tá participando ali, rapaz. Hoje ele tá acompanhando. Vou ouvir você, Luiz. Pra não falar que eu não tô permitindo a resposta.
4: Alô, boa noite, Vinícius.
0: Boa,
4: boa
0: meu amigo.
4: A todos os ouvintes. Vinícius, antes eu pedi a música, vocês estão falando da dona Chiquinha, dona Francisca. Tá trabalhando ali na Agrovila hoje. Aí o rapaz passou por lá. Ia pegar um carro emprestado, ia levar a dona Francisca pra Vila Rica.
0: Ah, tá
4: ia
0: explicando.
4: Ia levar ela pra... Parece que ela ia viajar. Ia sair pra tratamento. Eu só sei isso.
0: Ah, não, então tá explicando.
4: Nós lá no serviço. Que ia pegar um carro emprestado uma outra pessoa pra levar ela pra cidade. Beleza? Então roda a música aí, Vinícius. É com Irídio e Irineu, vem cá, moreninha, oferecer para todos os ouvintes, para vocês, para todos que estão na sintonia, o Olívio, o Viana, o Antônio que mora ali do setor oeste para frente ali, oferecer para todos os ouvintes vocês aí. Olha, o Olívio apareceu, menino.
0: Não, ele tá aí direto.
4: ontem eu não participei, que tinha uma reunião de venda de trator da Valtra, que na Agrovila, e eu fui chamado pra estar lá presente, né?
0: Tava junto?
4: Aí só agora, hoje que eu tô participando.
0: Não, perfeito, meu amigo. Um abraço aí pra você, viu, Luiz? Foi bom você avisar a gente aqui mesmo. Já tava preocupado com ela ali agora há pouco, que ela tinha mandado mensagem mais cedo, eu não tinha visto. Fui responder ela agora há pouco ali, ela não tinha dado a mensagem ali. Será que já viajou, rapaz? Vamos tentar depois ali entrar em contato também, viu? Ela tá passando uma situação aí bem complicada, dona Francisca. Um abração aí pra ela, né? Deus abençoe onde ela estiver ali, que ela tá num... É ela e o filho dela ao mesmo tempo tendo um probleminha aí. Mas logo tá 100% novamente. Deixa eu só rodar um bloco de apoio. Na sequência, daqui a pouquinho, a gente atende mais pedidos aqui de vocês também. E aí vamos rodando a música pra vocês, tá bom? 7 horas da noite. Oh, 8. Já tô bom também, viu? 8 horas da noite em ponto. 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Daqui a pouquinho a gente tá de volta. 8 horas.
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0: Bom demais, estamos de volta agora, 8 horas e 14 minutos, oferecimento da Utilar, onde você encontra produtos de utilidade doméstica, brinquedos, itens de decoração, cozinha, organização, jardinagem, papelaria e muito mais, tudo reunido num só lugar com variedade e atendimento que conquista. 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Mandar aqui um alusão pro meu amigo Vicente também, que tá sintonizado, tá lá acompanhando a gente lá dos Eldorados.
1: Ô Vinícius, boa noite.
0: Boa.
1: Boa noite. E aí, Vinícius, choveu por a Vila Rica. Porque, rapaz, aqui nos Eldorados não choveu não, mas quase...
0: Caiu um trovão aqui hoje à tarde, pensei, agora vem água, menino, só se for água mesmo.
1: Choveu. Mas já melhorou bastante o clima. Roda pra nós aí, meu amigo. Corpo desgualepado. Manda aí pra esses... Enxadas cegas de plantão que tá por aí.
0: Um abraço aí pra vocês, Vicente. É do Chiru Missioneiro, né? Vamos rodar aí. Já, meu amigo. Aquele abraço. Aqui também a Francilene Mendes. Boa noite. Gino e Geno, as águas do São Francisco. Ofereço pra todos da rádio. Francilene Mendes aqui também participando com a gente. Um abraço aí pra você, minha amiga. Ah, o Brunão. Vai lá, Bruno.
2: Boa noite, meu amigo Vinícius.
0: Boa.
2: O famoso Bruninho das meninas bonitas lá da Pai. Nesse. Queria pedir aquela música Tá Nervoso, Vai Pescar. Quero oferecer pra mim, pra minha avó. E pra quem tá na sintonia da Cotia Feminina, sei que. Quero oferecer pra minha tia Adélia, pro meu tio Francisco.
0: Um abraço aí pra vocês.
2: Na sintonia da Cotia Feminina, sei que. Desce até, meu amigo, bota o meu nome de sorteio, Bruno Fernando Souza, tchau, obrigado.
0: Tchau, obrigado, Brunão, tem sorteio sim, senhor, viu, vamos colocar aí seu nome. Bom Chima pra você e sua família, Bruno, obrigadão, meu amigo, pela sintonia aqui na nossa Conte FM, tá bom? Augusto, seu Augusto também aqui já mandando o um recado dele, vai lá.
3: Boa noite, Vinícius.
0: Boa.
3: Vamos cá, na Chácara do Branco, ligadinho na rádio, rapaz. É, toca o modão pra mim aí, com a terceira dimensão. É, meu amor, beleza?
0: Meu amor.
3: Pra curtir, rapaz.
0: Na hora, meu amigo, aquele abraço aí pra vocês também, Augusto. Valeu, viu, pela sintonia. Anotei ela aqui pra rodar pra vocês. Pra aí tá fresco, né? Porque pra aí o tempo... A chuva, se brincar, caiu bem nos arredores, não caiu aqui na Vila Rica. Mas aí nessa área rural aí tá chovendo direto. Quer ver? Escuta.
4: Ô, seu Vicente, boa noite, meu amigo. Não, aqui choveu ontem, choveu hoje, uma boa de uma chuva.
0: Ah, não, não tô falando, a chuva só cai aí na área rural, aqui na cidade mesmo ela foge, é um trem impressionante.
4: Região aqui, ó. O
0: que que eu falei?
4: Não sei que localidade aí, mas acho que no Carretel pra cá tudo choveu.
0: Não, não tem cabimento uma coisa dessa não, como é que essa chuva só vai aí pro... Pra área rural, e aqui não fica num calorzão, velho, bruto. Pensei, hoje vai cair uma água, menino. Deu um trovão, caiu. O pior, cai um trovão e aí a minha cachorra fica doida. Falta subir pela parede lá, louca, não sei o que vê. Eu acho que é porque é que nem fogo de artifício, né? Fica, eles escutam mais que a gente. Rapaz, ficou doido. Falei, não, calma que agorinha vem chuva, viu? Cadê chuva? Até agora nada, só mosquito e bicho e calor, um tempo abafado que só Deus na causa.
5: Bicho Rei aqui, mineirinho aqui, ó, do Bicho Rei.
0: E aí, meu amigo?
5: Da música, amigo Batista, a música de mãe. Amigo? Se não puder, canta aquela do Roberto Carlos, Chuva Fina no Parabrisa.
0: Vamos andar, vocês que mandam aí, mineirinho. Anotei ela aqui pra você, tá bom, meu amigo? Vamos rodar aí, já tem música pra vocês. A Marinete também, uma boa noite pra você também, minha querida. Toca a música do Pablo, Nem Doeu. Vamos rodar aí pra vocês, já, tá bom? Deixa eu ver aqui.
6: Ô, a gente faz umas brincadeiras, né? Não sabia, mas Deus que abençoa a Dona Francisca.
0: Não, mas ela gosta da muvuca. O negócio dela ali é porque realmente ela... Eu acho que ela não tá nem acompanhando. O Lula falou agora há pouco aí que ela veio aqui pra cidade. Eu acredito que seja isso mesmo. Mas ela falou, ela gosta de brincar aqui justamente por causa disso. Que vai passando o tempo lá e ela não fica... Fica naquela tristeza, porque ela mora sozinha, né? Ela liga o rádio lá pra ouvir a bagaceira aqui mesmo. Aí ela provoca de um lado, nós provocamos do outro e vai passando o tempo dela pra ficar mais feliz. Mas eu acredito que ela tá viajando. Ela acha bom.
6: Seu filho também, né? Parece que tá indo junto. Mas isso vai ser resolvido. E com certeza que nosso Senhor Jesus Cristo vai abençoar e tudo vai dar certo. Nossa Senhora da Aparecida também, viu?
0: Amém. Já deu certo.
6: Tudo vai ser iluminado por nosso Senhor. Dona Francisca, um abraço pra senhora. Continua sendo essa pessoa que a senhora é. Deus que ilumina a senhora em tudo que a senhora estiver fazendo, viu? Onde é que a senhora estiver, a senhora está iluminada.
0: Vou mandar esse aqui para ela também, viu, o seu Olívio? Ela tinha mandado uma mensagem agora mais cedo, eu não consegui falar com ela, a Andresa disse que também não conseguiu falar, mas o Luiz falou agora há pouco pra gente que ela parece que pegou uma carona e tá vindo aí pra cidade, né? Parece que vão tirar o filho dela pra fora aqui da Vila Rica. Ele sofreu um acidente, parece que quebrou a perna em dois lugares, tá um negócio meio complicado ali, mas já deu certo, né? Um abração aí, seu Olívio. Deixa eu ver aqui também.
7: Oi, Vinícius, boa noite.
0: Boa!
7: Queria pedir aquela música, Eita Mulher Chorona, se você puder dar pra mim.
0: Agora.
7: E botar meu nome no sorteio, tá bom? Uma boa noite pra vocês todos da rádio.
0: Obrigado, minha amiga. Um abração aí pra senhora também, viu? A dona Olívia também tá lá no tratamento médico dela lá em Cuiabá. Aqui o Josuel também, boa noite. Toca a música do Leonardo, Sangue de Gelo. Já vou mandar aí pra vocês, tá bom? Vamos rodar um pouco de música, daqui a pouquinho eu tô de volta e a gente atende mais participações também, só pra não acumular um bloco muito grande. E porque eu tô com medo da energia aqui ir embora. Porque aqui o estúdio tá ficando cada vez mais escuro, viu, trem? Chover não chove não, mas que a energia vai embora, vai.

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0: Bom demais da conta, agora sim, faltando, rapaz, o quê? 13 minutos já para o fim de mais uma edição aqui do nosso Anoitecer na Conte. Deixa eu só ver que a dona Moseilda mandou um recado também, está participando aqui com a gente.
1: Boa noite, boa noite.
0: Boa.
1: Manda para nós aí do Renan e Raí, Encontros Imperfeitos. É para todos os seus ouvintes que gostaram da mesma. Boa noite.
0: Uma excelente noite, minha amiga. Um abraço. Obrigado pela sintonia. O Alex também aqui está sintonizado.
2: Boa noite, ministro. Toca para nós, mulher, do short apertado. Vai para tudo, se estiver na sintonia e gostar da mesma. Tamo por cara, aquele jeitão, trabalhando e...
0: Na labuta.
2: Na ponte. Tava numa live ali, tava fora do zap, mas agora tô na ativa de novo, hein?
0: Valeu, meu amigo.
2: Aqui no Mandinho deu uma chuvinha, muito pouco, mas deu uma chuvinha até boa, hein?
0: Não só tá chovendo fora aqui dentro do miolo mesmo, Vila Rica, só pode uma coisa dessa. Colocar o seu nome aqui no sorteio também, viu, Alex? Um abração pra você, meu amigo. Também tem aqui o seu Melé mandando um recado.
3: Boa noite, Vinícius.
0: Boa.
3: Boa noite, ouvinte da Rádio Ponte. Vinícius, roda uma mula aí, a sua escolha aí. Oferecer pra Dona Francisca, que Deus dê melhora pra ela. Deus abençoe, que ela fique bem.
0: Amém.
3: A Miriam, Andressa da Torre, né?
0: O seu Clemente.
3: Também sumiu hoje, né? Oferecer também pra Juvenil, pra vocês da rádio aí. E pra Bartolomeu, Márcio Lambão. E para todos que estiver na escuta do programa maravilhoso. Todos e todos mesmo que tiver. O Bruninho, né? O Luiz Anchesco também. E todos que estiver na escuta do programa.
0: Valeu, meu amigo. Um abraço aí especial para o senhor também, seu Melé. Eu falei lá, né, do negócio do café.
3: Ô, Vinícius. É, eu gostei das palavras do seu livro aí também. Eu desejo tudo de bom para ela, conforto para ela também, saúde, tudo. Não sei o que está acontecendo com ela, mas a Dona Francisca é uma pessoa boa. E assim como nós, né? Nós todos que participamos. E que gosta da brincadeira sadia, que, né? Aí ah, também quero mandar também um alusão, um abração para o seu Zeca Urubu também, que eu esqueci, acho que na mensagem que eu mandei antes, seu Zeca. E nesse momento a gente tem que pedir a Deus que Dona Francisca e o filho dela fiquem bom. Não sei se Dona Francisca está doente ou ele está acompanhando o filho, não sei, isso aqui. Aí deseja tudo de bom para ela.
0: Ela está com problema, né? Ela está com problema na visão bem sério e o filho dela sofreu um acidente também. Acredito que ela está acompanhando ele realmente, que ela não respondeu até agora, caiu a mensagem, mas ela não viu ainda, né? Mas brigadão, hein, seu Melé? Daqui a pouquinho rodar aqui a do Zeca também.
4: Oi, boa noite, Vinícius.
0: Boa.
4: Aqui é 3M, da Vila Nova. Me manda aquela música. Eu não sei quem é a cantora. Pode estar no fim do mundo, meu amor, eu vou buscar. Não sei quem é a cantora dessa música aí.
0: Também não, mas vamos dar uma olhada aqui.
4: Minha família, pra tu aí, pra quem tá escutando o programa. Tão bom dia, fique com Deus.
0: Valeu, um abração pra senhora. Vou pesquisar aqui pra ver se a gente acha, tá?
5: Boa noite, bicho.
0: Boa, seu Zé.
5: Boa noite a todos, bichinho, que estiver escutando o programa. Vinícius, roda aí com um bando de aquário. Pílula do amor.
0: Pílula do amor?
5: Vem aqui pra juvenil e bate o nome. Eu quero pedir melhoras e saúde para minha Chiquinha, que eu fiquei, sabe? A Chiquinha não tá bem. Mas quando ela volta, não casa. Alô, Vinícius, boa noite.
0: Uma excelente noite, meu amigo. Um abraço aí para você sempre, viu? Não, logo, logo já tá de volta aí, é certeza, viu? Ela já tá no tratamento ali. Logo, logo ela tá por aqui de novo para fazer a moagem aqui com a gente.

0: Bom demais a conta, e aqui já na reta final de mais uma Anoitecer na Conte, quero agradecer aqui a participação também da dona Helena. Só não vou conseguir rodar mais música porque já estamos no fim, viu?
1: Oi, boa noite, Vinícius.
0: Boa.
1: Como é que tá você? Tá tudo bem com você?
0: Perfeito, minha amiga.
1: Tá tudo bem, graças a Deus. Ô, Vinícius, põe meu nome no sorteio.
0: Agora.
1: Helena Souza Dantas, tá? Do Cristo Rei. Bora jantar? Tô aqui jantando um pouquinho. Então tá bom, um abração pra você aí.
0: Valeu, minha amiga.
1: Tchau.
0: Uma excelente noite aí pra senhora também, viu? Vou colocar sim, já tirei aqui o nome da galera que participou hoje. E amanhã, se o bom Deus permitir, 7 horas da noite, a gente tá de volta aqui com mais uma edição do Anoitecer na Conte. Na sequência já tem a Voz do Brasil e depois já, de praxe, né, a seleção musical aqui na Conte FM. Forte abraço pra todos, fiquem com Deus, que nós vamos com ele também. Obrigadão e até a próxima edição.

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1: Olá, boa noite.
2: Uma boa noite para você que nos acompanha em todo o país.
1: Quarta-feira, 16 de setembro de 2026.
2: E vamos ao destaque do dia.
1: Brasil cria política nacional para minerais críticos e estratégicos.
2: A ideia é produzir mais e agregar valor aos recursos naturais brasileiros. Gabriela Noronha.
3: A lei cria uma política nacional voltada a minerais considerados estratégicos para o país, além de estabelecer incentivos fiscais e instrumentos de financiamento para o setor.
1: Segurança Pública.
2: Forças integradas de combate ao crime organizado deflagraram a operação em 19 estados.
1: E mais de 500 milhões de reais foram bloqueados de organizações criminosas. Claudimário Carvalho.
4: A operação investiga crimes como tráfico de drogas e armas, lavagem de dinheiro, homicídios, extorsão e atuação de organizações criminosas violentas.
2: Problemas com plano de saúde.
1: Saiba como acionar a Agência Nacional de Saúde Suplementar em busca de orientações. Cleide Lopes.
5: A ANS disponibiliza um serviço gratuito para orientar os consumidores sobre seus direitos e as regras dos planos privados de saúde no Brasil.
2: Hoje, na apresentação da Voz do Brasil, Nazi Brum e Mariana Jungmann.
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2: Foi sancionada agora há pouco a Política Nacional de Minerais Críticos e Estratégicos.
1: A nova lei busca agregar valor à indústria nacional, utilizando esses recursos naturais, além de fomentar a pesquisa e a inovação.
2: Vamos ouvir os detalhes agora na reportagem de Gabriela Noronha.
3: A lei sancionada nesta quarta-feira cria uma política nacional voltada a minerais considerados estratégicos para o país, além de estabelecer incentivos fiscais.